0: Está no ar a Voz do Brasil. As notícias do governo federal que movimentaram o país no dia de hoje.
1: Olá, boa noite.
0: Boa noite para você que nos acompanha em todo o país.
1: Quinta-feira, 20 de agosto de 2026.
0: Vamos aos destaques do dia.
1: Estratégia brasileira para inteligência artificial.
0: Ações incluem a compra de um supercomputador para processamento de IA, formação de profissionais e transferência de tecnologia.
1: Transferência eletrônica de veículos.
0: Nova resolução estabelece regras para a operação digital de compra e venda de carros.
1: E vamos saber mais sobre a atualização da lei seca com o secretário nacional de trânsito, Adroaldo Catão.
2: Prevê a possibilidade de certificar os chamados drogômetros, equipamentos para aferir a presença de outras substâncias que estão no momento da abordagem atrapalhando a capacidade psicomotora e impedindo direção mais segura.
0: Setor elétrico se prepara para efeitos do El Niño.
1: A atuação quer dar mais segurança ao sistema. Luciana Colares de Holanda.
3: Para aumentar a segurança do sistema, o Comitê de Monitoramento do Setor Elétrico aprovou a antecipação de 1,8 gigawatts de capacidade.
0: E você vai saber como escolher eletrodomésticos e eletrônicos mais econômicos para a sua casa.
1: Na apresentação da Voz do Brasil, Luciana Vasconcelos e Luciano Seixas.
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1: Um supercomputador para desenvolver inteligência artificial em grande escala.
0: Além de parcerias com outros países para capacitação e desenvolvimento dessa tecnologia.
1: Ações anunciadas hoje que fazem parte do Plano Brasileiro de Inteligência Artificial.
4: Entre as ações anunciadas nesta quinta-feira, está a aquisição por meio de edital competitivo de um supercomputador para treinar modelos e desenvolver inteligência artificial em larga escala. O equipamento vai alcançar cerca de 7.200 petaflops, ou seja, será capaz de fazer cerca de 7,2 quintilhões de operações matemáticas em apenas um segundo e deve figurar entre as 10 maiores máquinas do mundo em capacidade de processamento de IA. A ministra da Ciência, Tecnologia e Inovação, Luciana Santos, detalha o impacto da inteligência artificial na vida das pessoas.
5: Para que essa supercomputação? É para desenvolver vacinas e medicamentos. É para poder garantir antecipação das chuvas e secas. É para poder melhorar a produtividade da indústria brasileira. E em tudo isso, o IA vai nos ajudar. O supercomputador não serve apenas para fazer conta mais rápido. Ele serve para transformar problemas que levariam décadas para resolver coisas do dia a dia do povo brasileiro.
4: O supercomputador será instalado no Parque Tecnológico Augusto Severo, na Universidade Federal do Rio Grande do Norte. O estado foi escolhido devido ao grande potencial energético. A presidente do Conselho de Administração do Parque, Ângela Maria Paiva Cruz, explica o que a chegada do equipamento vai representar para a região.
6: A instalação do supercomputador no Rio Grande do Norte demonstra que a ciência brasileira se fortalece quando alcança diferentes territórios, mobiliza talentos e transforma conhecimento em oportunidades para a sociedade.
4: As ações integram o Plano Brasileiro de Inteligência Artificial. Também foi anunciado o início da estruturação de uma nuvem brasileira por meio de uma parceria entre os setores público e privado. O objetivo é criar uma alternativa nacional para armazenar e processar dados e sistemas, como explica Esther Dueck, ministra da Gestão e da Inovação e serviços públicos.
6: O serviço na nuvem é prestado por uma empresa estrangeira. Tem uma chinesa e 5 americanas, mais ou menos. São 6 empresas no mundo que são capazes de operar um serviço de nuvem com todos os serviços que estão embutidos ali. O que a gente está fazendo aqui é que a gente quer criar uma capacidade nacional de fazer o serviço de nuvem.
4: Também foi anunciada cooperação tecnológica com empresas da China para desenvolver modelos de IA em língua portuguesa e capacitar 3 mil brasileiros em

0: 5 anos. O Brasil fará ainda parceria com a Espanha para aumentar a capacidade brasileira de desenvolver chips. Reportagem Gabriela Noronha.
1: Atenção, motoristas de táxi e aplicativos interessados em comprar um carro.
2: O valor do financiamento para quem está cadastrado no Move Brasil aumentou de 150 para R$200 mil.
1: É o que determina a portaria publicada pelos Ministérios do Desenvolvimento, Indústria, Comércio e Serviços e do Ministério da Fazenda.
2: A nova portaria também inclui entre os veículos elegíveis os híbridos com diferentes combinações de fontes de energia, integrando motor elétrico e motor a combustão que utilize álcool, gasolina ou ambos.
1: A elevação do teto e a inclusão de outros veículos híbridos amplia a oferta, mantendo os critérios de sustentabilidade e eficiência energética, como explica Wallace Moreira, secretário de Desenvolvimento, Indústria, Inovação, Comércio e Serviços.
3: Atualizar esse valor para que os trabalhadores possam ter acesso a esses modelos de carros é fundamental. O taxista, ele consegue comprar um carro com preço acima de 150 mil e com descontos que ele tem fica abaixo de 150. Como o programa, ele contabiliza o preço que está na nota fiscal, o trabalhador de aplicativo fica numa desvantagem. Isso corrige ali e contribui para que esses trabalhadores possam comprar esses carros. Os critérios para acessar o programa continuam os mesmos, assim como os critérios de habilitação ao programa também não alteram.
2: Para solicitar adesão ao programa, acesse movebrasil.sistema.gov.br.
1: Luciano, quem pretende comprar ou vender um carro usado vai poder agora fazer todo o processo por meio digital.
2: Uma nova resolução do Conselho Nacional de Trânsito autoriza a transferência de veículos de forma 100% eletrônica.
1: O procedimento vai reunir em uma única plataforma a assinatura do documento, a quitação de débitos e pagamentos de taxas.
2: Outra novidade é a modalidade de transferência custodiada, quando a liberação de recursos fica condicionada aos requisitos da transação.
4: A norma cria 3 modalidades de transferência de propriedade: convencional, eletrônica e eletrônica custodiada. Na modalidade eletrônica, as etapas do processo poderão ser realizadas digitalmente com integração ao Renavam, desde que seja feita a vistoria do veículo, entre outras exigências previstas. Quando estiver disponível, comprador e vendedor poderão realizar em um mesmo fluxo eletrônico etapas como o registro da negociação, a assinatura eletrônica da transferência, a consulta e o pagamento de débitos e taxas dos DETRANs estaduais e a conclusão da mudança de propriedade. Já na modalidade de transferência eletrônica custodiada, será possível manter em custódia o valor da negociação do bem durante a operação. Atualmente, a transferência de propriedade já conta com instrumentos digitais. Com a nova resolução, foram estabelecidas as condições para integrar essas etapas em um fluxo eletrônico vinculado ao Renavam. As operações também ficarão mais seguras com requisitos de segurança definidos pela norma, como autenticação individual e multifator, rastreabilidade, trilhas de auditoria e mecanismos de prevenção e detecção de fraudes. Daniele Popov para a Voz do Brasil.
1: A fiscalização de trânsito poderá usar agora novos equipamentos para detectar, além do consumo de álcool, também o uso de drogas pelos motoristas.
2: A mesma resolução do Conselho Nacional de Trânsito, que atualizou a Lei Seca, estabeleceu ainda algumas mudanças nos procedimentos para testar os condutores.
1: Esse teste será feito em uma triagem inicial, com equipamentos mais sensíveis, e em caso positivo, em uma segunda etapa, com o bafômetro.
2: O secretário nacional de trânsito, Adroaldo Catão, conversou comigo e Mariana Jungmann mais cedo e explicou o que muda e o que permanece igual na fiscalização sobre o consumo de álcool e drogas. Acompanhe.
5: Secretário Adroaldo Catão, seja muito bem-vindo à Voz do Brasil. Vamos falar dessa atualização sobre as regras da Lei Seca, que foram aprovadas recentemente. O que que o senhor destaca como mudanças mais importantes?
6: Olha, eu destaco 2 pontos importantes. Primeiro, isso que você falou bem, é uma atualização, né? A Lei Seca está completando aí 18 anos de muito sucesso e era o momento de fazer algumas modificações no âmbito da resolução do contrato. Ou seja, tudo que está na lei, no Código de Trânsito, permanece, tá? O que a gente fez foi atualizar alguns procedimentos. E aí eu destaco 2 pontos. O primeiro é o seguinte: o cidadão que for abordado inicialmente, ele agora vai poder fazer uma espécie de pré-teste, uma triagem, né? Isso facilita também o trabalho dos policiais, dos agentes. Por quê? Porque o cidadão que vai fazer aquele teste inicial, ele somente, se for detectado algum indício de álcool,

0: nesse primeiro teste, é que ele vai ser encaminhado ao uso do etilômetro oficial, que é esse que vai gerar de fato uma eventual penalidade. Isso facilita o trabalho também das polícias, evita filas, né, congestionamentos. Esse é um tipo de procedimento que inclusive algumas polícias já utilizam, tá? Mas isso não estava previsto na norma, isso gerava alguma insegurança jurídica. Então a gente fez essa atualização, que é justamente para dar segurança jurídica tanto para o cidadão quanto para o agente. Isso também permite que haja um tempo, né, entre o primeiro teste e um eventual segundo teste, para aqueles casos que muitas vezes geravam, inclusive, algumas manchetes sensacionalistas na imprensa, dizer assim, olha, o cidadão usou enxaguante bucal, vai aparecer álcool na boca, e a gente sabe que não é bem assim, porque esse álcool, ele não permanece na boca muito tempo. Então, o tempo entre fazer um primeiro teste e um segundo será suficiente para tirar qualquer dúvida, né? Porque o objetivo, obviamente, da lei seca não é pegar quem usa enxaguante bucal, mas sim quem bebeu e está dirigindo e, portanto, pode ter a sua capacidade de dirigir alterada. E o segundo ponto que eu destaco é a previsão dos equipamentos que têm sido chamados popularmente de drogômetros, né? Que são equipamentos que visam a detectar o uso de outras substâncias, que é a expressão que o Código de Trânsito utiliza. Tem o álcool e tem outras substâncias que também podem causar dependência e alteração da capacidade psicomotora. Então, a previsão desses equipamentos dá também segurança jurídica para que, a partir de agora, o Inmetro possa certificar esse tipo de equipamento, que a partir daí vai poder ser utilizado também nas operações lei seca para detectar não só o álcool, mas também essas outras substâncias que também levam a um risco, né? Dirigir tendo usado drogas ou usado esse tipo de substância, obviamente, leva a um risco à sociedade.
1: Secretário, as novas normas também prevêem que o agente de fiscalização deverá registrar pelo menos 2 sinais observados que confirmem a alteração da capacidade psicomotora do condutor. Antes, só o teste de alcoolemia era usado. Qual a importância desse registro adicional se já tem o bafômetro?
0: Não, na verdade, não é um registro adicional. É um ou outro. O que que acontece? Você pode usar já era assim, tá? Isso é importante dizer. Hoje, já está previsto na lei que o agente, ele pode detectar comportamentos que mostrem que o cidadão está com seu comportamento alterado, né? Pelo uso de drogas ou álcool, mesmo que ele se recuse ao uso do bafômetro, do etilômetro ou, no caso agora, do chamado drogômetro. O que a resolução fez foi dar mais procedimento, mais clareza, para evitar contestações posteriores na justiça. Então, isso dá mais transparência também e aumenta a capacidade do Sistema Nacional de Trânsito de aferir esses dados, né? Isso também é muito importante. Então, é obrigatório agora que se coloque pelo menos 2 comportamentos alterados para que isso seja mais explicitado, mais transparente. Mas continua como é hoje. Basta o uso do etilômetro ou, no caso agora, quando houver o equipamento, o uso do chamado drogômetro. Essa situação acontece quando o agente, mesmo diante da recusa, detecta que há um comportamento claramente indicando o uso de álcool ou de outras substâncias.
2: E houve mudanças aí, secretário, em relação aos procedimentos quando o condutor se recusa a fazer o bafômetro ou continua como era antes, mesmo se recusando, ele vai sofrer as penalidades?
0: Continua exatamente como era antes, não mudou nada nisso aí, a lei continua valendo, tá? Não houve nenhuma modificação, ou seja, se o cidadão se recusar, seja usar o etilômetro ou outro equipamento, ele vai responder pela recusa, que é uma infração específica, que é aquela que lhe dá multa de quase R$3.000 e lhe submete a uma suspensão da sua CNH. Então, realmente é um procedimento que continua do jeito que está hoje, e o cidadão tem que saber que ele pode, obviamente, se recusar, mas se ele se recusar, ele está sujeito a esse tipo de infração. Lembrando que mesmo que ele se recuse, e além de levar multa, se ele tiver com comportamentos que demonstrem que ele está embriagado ou sob uso de outras substâncias, também continua a responsabilidade do agente de, detectando que isso aconteceu, enquadrá-lo eventualmente, se for o caso, também como crime.
1: Então, secretário, não muda nada em relação às obrigações e direitos dos condutores, né? A resolução não estabelece nenhum novo tipo de infração, certo?
0: Certo, exatamente, não muda a infração continua a mesma, a infração ela está prevista no Código de Trânsito. O que a resolução faz é isso, atualizar procedimentos, dar mais segurança jurídica e prever a possibilidade de certificar os chamados equipamentos drogômetros, os chamados drogômetros, equipamentos para aferir a presença de outras substâncias que estão no

0: momento da abordagem, atrapalhando a capacidade psicomotora do agente e impedindo a sua direção mais segura.
1: Muito bem, nós conversamos com Adroaldo Catão, secretário nacional de trânsito. Muito obrigada, secretário, por sua entrevista aqui à Voz do Brasil.
0: Eu que agradeço.
2: O fenômeno climático El Niño pode afetar diferentes áreas do país, com reflexo nas chuvas, na agricultura e até no abastecimento de energia.
3: Por isso, o setor elétrico também reforça o planejamento para se antecipar aos possíveis impactos do fenômeno e reforçar a segurança no fornecimento de energia.
2: As estratégias foram discutidas durante um evento promovido pela Agência Nacional de Energia Elétrica, ANEEL.
4: O risco de eventos climáticos extremos coloca o planejamento como uma das prioridades para o setor elétrico. A preocupação é reduzir os impactos de um possível El Niño intenso sobre o sistema, especialmente nas regiões mais vulneráveis, como explica Sandoval Feitosa, diretor-geral da Agência Nacional de Energia Elétrica, a ANEEL.
5: Projeções internacionais da Administração Nacional Oceânica e Atmosférica dos Estados Unidos estimam elevada probabilidade, mais de 90%, de um El Niño muito forte para ocorrer entre outubro e dezembro de 2026, reforçando a necessidade de preparação antecipada.
4: Para aumentar a segurança do sistema, o Comitê de Monitoramento do Setor Elétrico aprovou a antecipação de 1,8 gigawatts de capacidade. Essa quantidade pode abastecer mais de 1,5 milhão de residências ou alimentar grandes complexos industriais e cidades de grande porte. As distribuidoras de energia planejam investir cerca de 20 bilhões de reais na modernização das redes, enquanto o Operador Nacional do Sistema Elétrico, ONS, lançou um portal para acompanhar diariamente a evolução do fenômeno. No norte, a ANEEL também antecipou recursos para a compra e a estocagem de combustível antes da redução do nível dos rios. Para o secretário nacional de Energia Elétrica do Ministério de Minas e Energia, João Daniel Cascalho, a atuação conjunta é fundamental para enfrentar o cenário.
6: É isso que fortalece o setor, atuação coordenada, preventiva, antecipada e com ações efetivas. Por isso que quando eu vejo aqui um painel com geração, transmissão, distribuição, Agência de Águas, Defesa Civil, Agência Nacional de Energia Elétrica, eu vejo que é assim que a gente atua de uma forma coordenada com ações efetivas.
4: A articulação do Ministério de Minas e Energia com a ANEEL, a Agência Nacional de Águas e a Defesa Civil inclui ainda leilões de potência, monitoramento por satélite para prevenção e combate a queimadas e medidas relacionadas à vazão de Belo Monte. Reportagem Luciana Colares de Holanda.
3: Vamos continuar falando aí, Luciana, sobre energia, dessa vez dentro de casa, a economia dentro de casa.
2: Pois é, Luciana, na hora de comprar eletrodomésticos, por exemplo, existe uma etiqueta em formato de lâmpada nas cores preta e amarela.
3: É o selo Procel, uma referência para quem busca economia na conta de luz e mais eficiência energética.
2: Os detalhes você vai ouvir agora na reportagem de Márcia Fernandes.
7: O selo Procel de economia de energia ajuda a identificar produtos com maior eficiência energética. Ele é concedido aos equipamentos classificados pelo Inmetro na categoria A, que é a nota máxima concedida pelo Instituto, e indica aparelhos mais econômicos, como explica o diretor do Departamento de Informações, Estudos e Eficiência Energética do Ministério de Minas e Energia, Sérgio Aire Moraes.
8: É uma espécie de medalha. Eu sei que ao adquirir um determinado equipamento com o selo Procel, dentre todos os equipamentos classificados como A, ele é mais eficiente. Então eu estou no topo da categoria. Então cumpre esse papel de informar o cidadão que aquele determinado equipamento tem um reconhecimento, um mérito maior de eficiência.
7: O selo funciona como um indicativo para os consumidores que buscam economia na conta de luz. O biólogo Sinomar Fonseca foi com a família a uma loja em Brasília procurar uma geladeira e uma máquina de lavar. e levou em conta o consumo de energia na hora da compra.
9: Eu sempre olho e tomo cuidado de entender, né, o que está sendo a mensagem que está sendo passada. E os selos, eles têm um indicativo, né, para mostrar esse consumo. Tento sempre escolher o melhor consumo, né?
7: Podem levar o selo outros produtos, como lâmpadas, ar-condicionado, ventilador, televisões e eletrodomésticos em geral. O selo Procel estende-se também às edificações, para indicar aquelas que oferecem melhor desempenho energético e economizam mais, como explica Sérgio Airi Moraes, do Ministério de Minas e Energia.
8: Ela tem que ser eficiente nos seus sistemas de iluminação, de ar-condicionado e a própria estrutura envoltora da edificação, piso, parede, teto, elas têm que apresentar um melhor desempenho. Aí sim passa a ter uma autorização de exibir essa placa do selo Procel na entrada da edificação.
7: Antes de receberem o selo, os produtos passam por testes e avaliações técnicas em laboratórios. Vale lembrar que, além da diferença na conta de luz, produtos e edificações que trazem o selo Procel têm menores custos de operação e manutenção e contribuem para um uso mais racional dos recursos naturais, já que consomem menos energia para realizar a mesma função. Reportagem, Márcia Fernandes.
3: Produtores rurais, pesquisadores e consumidores contam agora com uma plataforma para acompanhar preços de alimentos e previsão de safras.
2: A Companhia Nacional de Abastecimento, a Conab, lançou uma nova versão do Portal das Informações, que reúne em um único endereço mais de 80 painéis e serviços agropecuários.
3: O gerente de dados e inteligência da Conab, Herbert Filgueiras, explica o impacto dessa modernização do serviço.
10: A reformulação do portal nasceu assim, com o objetivo de democratizar o acesso aos dados e informações que a Conab produz, né? E às vezes esses dados ficavam pulverizados, né? E difícil de encontrar. A gente consolidou diferentes ambientes distintos, modernizamos as interfaces de acesso, com o objetivo de fortalecer o processo de governança da informação de dados, né?
2: Acesse a plataforma em Portal de Informações, tudo junto sem cedilha e tio, .conab.gov.br.
3: Celular, redes sociais e inteligência artificial já fazem parte da rotina de crianças e adolescentes.
2: E com tantos desafios no ambiente digital, professores também precisam estar preparados para orientar os estudantes sobre segurança, privacidade e uso responsável da tecnologia.
3: Uma formação gratuita e online oferece ferramentas para ajudar os educadores a levar esse debate para a sala de aula.
11: O uso excessivo de celulares, redes sociais e inteligência artificial por crianças e adolescentes desafia pais e professores. Para ajudar a orientar os jovens no mundo conectado, o Ministério da Educação e a SaferNet Brasil, com apoio do Governo do Reino Unido e da Meta, oferecem a segunda edição do curso gratuito Segurança e Cidadania Digital em Sala de Aula. A formação online é voltada para educadores das redes pública e privada. Com 40 horas, o curso aborda temas como tempo de tela, cyberbullying, proteção de dados e fake news, como explica a coordenadora-geral de Educação Digital do MEC, Ana Dalfabro.
12: Ele trata de temas sobre segurança e privacidade na internet. A gente sabe, né, a crescente violência que as crianças têm sofrido dentro do ambiente digital. Então, um curso super importante para esse público. Fala também sobre a necessidade de empatia, respeito nas redes, né, nessa convivência hoje dentro do mundo digital. Então, de fato, um curso muito útil para os professores hoje, dado o dia a dia deles em sala de aula. Curso é todo online, os professores conseguem fazer no seu ritmo, né? Hora que funciona melhor para parar e conseguir se dedicar a uma formação. Então, bem mão na massa.
11: Para fazer o curso, acesse o site avamec.mec.gov.br, faça o login com sua conta gov.br e busque por Segurança e Cidadania Digital em Sala de Aula, segunda edição. Depois, basta clicar em inscrever-se e começar as aulas. Reportagem Gilberto Evangelista.
2: Profissionais que ainda não têm curso superior ou que possuem graduação em área diferente daquela que atuam podem concorrer a bolsas integrais de licenciatura pelo PRILEI, um programa de formação inicial e continuada de professores.
3: Podem concorrer também a bolsas integrais de licenciatura aqueles que tiveram bom desempenho no Enem.
2: As bolsas são oferecidas por universidades federais, estaduais e instituições privadas sem fins lucrativos que participam do programa.
3: Para aderir ao PRILEI, as instituições privadas de educação superior devem acessar o Sistema Integrado de Monitoramento, Execução e Controle em cimec.mec.gov.br.
2: E essas foram as notícias do Governo Federal.
3: Uma realização da Secretaria de Comunicação Social da Presidência da República.
2: Com a produção da Empresa Brasil de Comunicação.
3: Fique agora com as notícias do Poder Judiciário e do Congresso Nacional. Boa noite.
2: Boa noite, até amanhã.
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15: STF encerra amanhã julgamento da denúncia contra ex-deputados estaduais Rodrigo Bacelar e TH Joias do Rio de Janeiro.
16: STJ reafirma que envio de pornografia pela internet pode configurar importunação sexual.
15: Caixa Econômica Federal vai ter de pagar horas extras à bancária que não era obrigada a registrar ponto.
16: Boa noite, eu sou Arthur Filho.
15: E eu sou Walter Lima.
16: A primeira turma do Supremo Tribunal Federal aceitou denúncia contra o ex-presidente da Assembleia Legislativa do Rio, Rodrigo Bacelar, e o ex-deputado estadual Tiago Raimundo dos Santos Silva, conhecido como TH Joias.
15: O julgamento acontece em sessão virtual da primeira turma que termina amanhã, mas todos os votos já foram apresentados.
16: Eles são acusados de obstrução de investigação em um caso que envolve o vazamento de informações sigilosas da Operação Zargum, que investigava a atuação do Comando Vermelho e conexões com agentes públicos no Rio de Janeiro.
15: Bacelar e TH Joias são acusados de repassar informações sigilosas sobre a operação contra criminosos.
16: Crime de importunação sexual também pode ser praticado pela internet sem que haja contato direto.
15: Esse entendimento foi reafirmado pelo STJ. Fátima Uchoa.
17: Um homem enviou imagens íntimas a várias vítimas. Ele foi condenado por perseguição e importunação sexual a 4 anos e meio de reclusão em regime inicial semiaberto, mas o Tribunal de Justiça do Rio de Janeiro avaliou que o crime de importunação exigiria contato físico. No entanto, a 5ª turma do STJ restabeleceu a condenação do homem por entender que tal delito pode ser cometido por meio de recursos tecnológicos, sem que haja contato físico entre o criminoso e a vítima. Segundo o relator ministro Joel Ilan Paciornik, o crime de importunação sexual pode ser caracterizado pelo simples envio de fotos ou vídeos pornográficos sem o consentimento da vítima, o que foi verificado nessa ação penal.
16: A Caixa Econômica Federal vai ter de pagar horas extras a uma bancária que não era obrigada, por regra interna, a registrar o ponto.
15: A 7ª turma do TST decidiu que essa condição não afasta a obrigação da empresa de controlar a jornada. Samanta Flor.
18: A bancária afirmou que trabalhava das 8 da manhã às 8:30 da noite. A Caixa disse que ela cumpria jornada menor e que, por ser considerada funcionária que exerce um cargo de confiança, o registro de ponto era opcional. Mas o banco não apresentou os controles de jornada. Para a 7ª turma do TST, nessa situação, vale a suposição de que o horário informado pela trabalhadora é verdadeiro. A decisão foi unânime.
16: Justiça estabelece medidas para reforçar controle sobre mineração na APA do Tapajós, no Pará.
15: Decisão atende a pedidos feitos pelo Ministério Público Federal. Sabrine Menezes.
19: Com a sentença, se torna obrigatória a autorização prévia do ICMBio para iniciar o processo de lavra. Apenas o título minerário, concedido pela Agência Nacional de Mineração, não é mais suficiente. A Justiça também aprovou um acordo entre o MPF e o ICMBio, que amplia a fiscalização e a proteção da unidade de conservação. A ação foi ajuizada pelo MPF em 2024, após identificar problemas na comunicação e na articulação entre os órgãos responsáveis pela regulação da mineração e pela proteção ambiental da APA.
16: Tribunal Superior Eleitoral proíbe Pablo Marçal de usar recursos oficiais para a campanha.
15: Decisão foi tomada na sessão desta quinta-feira e vale até o julgamento do mérito do registro de candidatura de Marçal. Guilherme Firmino tem mais informações.
20: O plenário do TSE deferiu tutela de urgência e proibiu Pablo Marçal de usar recursos públicos na campanha eleitoral. Marçal também foi vetado de participar da propaganda eleitoral gratuita no rádio, na televisão e de debates. No processo, o Ministério Público Eleitoral alega que Pablo está inelegível até 2032 e que não cumpriu o prazo mínimo de 6 meses de filiação ao PRTB para disputar as eleições. A decisão dessa quinta não antecipa o julgamento

0: de registro de candidatura de Pablo Marçal, que ainda vai ser julgado pela justiça.
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1: A você, uma boa noite.
2: E até amanhã.
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1: Eu sou Humberto Pinheiro e estes são os destaques de hoje do Jornal do Senado, que começa agora. Aumento de acidentes com motociclistas de aplicativos gera resposta do Senado. 7 organizações internacionais vão acompanhar as eleições de outubro no Brasil. Projeto torna obrigatória a orientação vocacional para jovens em medidas socioeducativas. Boa noite. O número de acidentes envolvendo motociclistas em atividade profissional cresceu 34,92% entre 2023 e 2025, segundo dados do Ministério Público do Trabalho. Diante desse cenário, projetos em análise no Senado propõem mudanças nas regras da atividade, incluindo a adoção de seguros obrigatórios e alterações nas exigências para a obtenção da Carteira Nacional de Habilitação. O repórter Douglas Castilho traz os detalhes.
2: Elvis Macedo, garçom morador do Rio de Janeiro, se dirigia da Zona Sul Carioca à cidade vizinha Niterói quando a moto que o levava se chocou com um carro, causando traumatismo craniano e a ruptura do fêmur. Elvis relatou sua experiência e chamou atenção para a observação no hospital de casos semelhantes ao seu.
3: Eu fiquei numa ala onde havia mais ou menos umas 20 pessoas que tinham o mesmo problema que o meu, se acidentaram de moto. E eu acho que esse assunto das motos por aplicativo devem ser discutidos mais nos meios políticos, que deve haver algum tipo de lei.
2: A percepção de Elvis é amparada por dados do Ministério Público do Trabalho, que demonstram que o crescimento nas notificações de acidentes de trabalho com motos aumentou 34,92% entre os anos de 2023 e 2025. Diante desse cenário, senadores apresentaram nos últimos anos projetos de lei regulamentando a profissão e garantindo mais segurança aos motoristas. Um deles obriga as empresas de tecnologia a fornecerem seguro de acidentes pessoais para os seus entregadores. Outro texto prevê a necessidade de um motociclista ter sua carteira de habilitação com a observação de que exerce atividade remunerada, o que gera novas obrigações ao piloto. Ambos os projetos aguardam votação nas comissões.
1: Democratizar o acesso aos investimentos e incentivar o pequeno investidor são objetivos de projeto de lei pronto para ser votado na Comissão de Educação. De autoria da senadora Jussara Lima, do PSD do Piauí, a proposta cria a Semana Nacional do Pequeno Investidor, na segunda semana de outubro, com ações de educação financeira, como seminários, palestras e debates. Segundo o texto, a iniciativa busca ampliar o conhecimento sobre finanças pessoais e estimular decisões baseadas em informações confiáveis. Para o senador Flávio Arnes, do PSB do Paraná, a medida também pode contribuir para reduzir golpes contra pequenos investidores. E a Comissão de Constituição e Justiça analisa o projeto de lei que torna obrigatória a orientação vocacional para adolescentes que cumprem medidas socioeducativas. A proposta já recebeu parecer favorável na Comissão de Educação. A reportagem é de Bruno Lourenço.
4: O projeto de lei inclui testes de aptidões, interesses e habilidades nos programas de atendimento socioeducativo. A regra valerá tanto para jovens que cumprem medidas em regime de semi-liberdade, quanto para aqueles que se encontram internados. A proposta já passou pela Comissão de Educação e Cultura, quando a senadora Tereza Leitão, do PT de Pernambuco, destacou que a capacitação profissional é essencial para afastar os jovens do crime.
5: A escolarização e a profissionalização do adolescente em conflito com a lei são, portanto, pilares desse sistema, pois funcionam como instrumento de ressocialização e de construção de projetos de vida que afastem um jovem da reincidência infracional.
4: Depois da CCJ, o texto vai ao plenário do Senado.
1: Nas redes sociais, a liberdade de expressão convive diariamente com a circulação de informações falsas e discursos de ódio. Encontrar um equilíbrio entre garantir o direito de se manifestar e combater conteúdos que podem causar danos foi o desafio discutido pelos senadores na Comissão de Educação. Durante a audiência foi apresentado o programa Senado Verifica, um canal de interação do Senado com o cidadão para a checagem de informações publicadas em qualquer meio de comunicação. Repórter Rodrigo Rezende.
6: O senador Paulo Paim, do PT do Rio Grande do Sul, afirmou que discutir limites para o conteúdo publicado nas redes sociais envolve também o debate sobre liberdade de expressão e censura.
7: Defendemos a liberdade de expressão, que é um direito fundamental. O que precisamos é de um ambiente em que as pessoas possam debater, divergir, defender suas posições, sem transformar o outro num inimigo.
6: Frederico Franco Alvim, representante da Assessoria Especial de Enfrentamento à Desinformação do Tribunal Superior Eleitoral, ressaltou que as redes sociais podem prejudicar a democracia ao destacar determinados temas em relação a outros.
8: O fato é que a gente também tem dentro das redes sociais uma realidade deturpada, porque a realidade, a complexidade da realidade não cabe num feed de rede social.
6: Maria Laura Soares e Silva, jovem senadora do estado do Rio de Janeiro, afirmou que a velocidade de mudança das tecnologias exige iniciativas rápidas.
9: A inteligência artificial, em questão de 2-3 anos, avançou de forma inexplicável. E hoje é um realismo surreal, onde você nem consegue mais identificar o que é verdade e o que não é.
6: Durante a audiência foi apresentado o programa Senado Verifica, um canal de interação do Senado com o cidadão destinado à checagem de informações publicadas em qualquer meio de comunicação.
10: Eleições 2026.
1: O Tribunal Superior Eleitoral confirmou que pelo menos 7 organizações internacionais vão acompanhar as eleições de 2026 no Brasil. OEA, União Europeia e Parlaçul estão entre as entidades convidadas para acompanhar a preparação, a votação e a apuração. Repórter Pedro Pincer.
11: Foram convidadas oficialmente a Organização dos Estados Americanos, a União Europeia, a Liga dos Estados Árabes, a Rede dos Órgãos Jurisdicionais e de Administração Eleitoral dos Países de Língua Portuguesa, a União Interamericana de Organismos Eleitorais e a Rede Mundial de Justiça Eleitoral, além do Parlaçul. O presidente do TSE, ministro Nunes Marques, reafirmou a segurança e a credibilidade dos sistemas e dos processos eleitorais brasileiros.
12: O Brasil tornou-se, ao longo das últimas décadas, uma referência mundial na realização de eleições. A vanguarda entre as democracias representativas contemporâneas é resultado da contínua e paulatina construção de um processo eleitoral eficiente, ancorado em normativos modernos e em sistemas tecnológicos capazes de garantir a transparência, a segurança e a credibilidade das eleições.
11: Na prática, as missões de observação eleitoral são tidas como pilares de confiança pública. Os relatórios independentes produzidos pelas comitivas avaliam a integridade dos sistemas e o cumprimento da legislação, sugerindo melhorias contínuas.
1: E você conhece o termo afroconveniência? É quando uma pessoa branca se declara negra para obter algum tipo de vantagem, como reserva de vagas nas universidades, por exemplo. Mudanças na declaração de cor de candidatos desde a aprovação de cotas para campanhas reacenderam o debate sobre a afroconveniência no contexto eleitoral. Quem explica é a repórter Marcela Diniz.
13: Dados preliminares do Tribunal Superior Eleitoral mostram que as candidaturas negras são maioria nas eleições de 2026, representando 49,9% do total. O aumento do número de pessoas que se declaram pretas ou pardas pode estar relacionado a maior identificação racial. Mas essa autodeclaração nem sempre corresponde à experiência de sofrer racismo ou à percepção das desigualdades sociais relacionadas à raça. Nesse contexto, aparece o conceito de afroconveniência, usado para descrever casos em que uma pessoa se declara negra para obter benefícios de políticas afirmativas como as cotas raciais. O senador Paulo Paim, do PT do Rio Grande do Sul, lembra que desde a emenda constitucional 133 de 2024, os partidos políticos devem destinar no mínimo 30% de recursos dos fundos eleitoral e partidário para candidaturas de pessoas pretas e pardas. É aí que a afroconveniência aparece como estratégia de campanha.
14: Muitos que nunca se identificaram como negro passam a partir desse momento a assumir uma negritude, entre aspas, para que eles tenham direito a um financiamento maior para sua campanha e também mais espaço na televisão. Você está tirando um percentual daqueles que realmente se sofreram o preconceito nesse país.
13: De 2022 a 2026, 786 candidatos mudaram sua declaração de cor junto ao TSE. A maioria transitou de branco para pardo.
1: Com edição de Paulo Groba e trabalhos técnicos de João Lira, o Jornal do Senado fica por aqui. Acompanhe agora as notícias da Câmara dos Deputados. Boa noite e até amanhã.
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15: Projetos de lei ampliam o alcance do benefício de prestação continuada.
16: Comissões debatem limites para reajustes anuais nas alíquotas do IOF.
15: Parlamentares defendem políticas para combater a violência de gênero.
16: Boa noite. Carol D'Artora, do PT do Paraná, defende o avanço de proposta em debate na Câmara que criminaliza a misoginia. A deputada também apresentou projetos para ampliar o enfrentamento no ambiente digital, com punição a grupos organizados que financiam conteúdos de ódio contra as mulheres.
15: Carol D'Artora destaca que suas propostas também tratam da combinação entre misoginia e racismo nas redes sociais. A parlamentar afirma que esse recorte é necessário para proteger especialmente mulheres negras, mais expostas a crimes de ódio no ambiente digital.
16: A Lei Maria da Penha completou 20 anos em 7 de agosto. Jaque Rocha, do PT do Espírito Santo, considera que a legislação mudou o enfrentamento à violência contra as mulheres, ao criar mecanismos de proteção e ao responsabilizar os agressores.
15: De acordo com Jaque Rocha, a violência contra mulheres e meninas também ganhou novas formas, inclusive no ambiente digital. Por isso, a deputada defende a aprovação do projeto que criminaliza a misoginia como forma de ampliar a proteção contra discursos de ódio e violência.
16: Daniela do Vaguinho, do Republicanos do Rio de Janeiro, enaltece os 20 anos da Lei Maria da Penha. A deputada ressalta, porém, que os números de feminicídios e de casos de violência doméstica mostram que ainda há desafios a enfrentar.
15: Daniela do Vaguinho defende o fortalecimento da rede de proteção com mais delegacias especializadas, centros de atendimento e casas de acolhimento. Ela também destaca a importância da prevenção e da educação para evitar que a violência contra a mulher aconteça.
16: Maria do Rosário, do PT do Rio Grande do Sul, alerta para os riscos de violência e abuso contra crianças e adolescentes nas plataformas digitais. Ela defende o cumprimento do ECA digital e a responsabilização das empresas diante de conteúdos que estimulem violência e automutilação.
15: Maria do Rosário também apoia a suspensão das transmissões ao vivo da plataforma Discord no Brasil e afirma que é preciso fortalecer a proteção de crianças e adolescentes nas redes. Ela defende ainda o apoio às famílias e às escolas para prevenir esses riscos.
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10: Saúde.
16: A Câmara aprovou diretrizes para o atendimento no SUS de mulheres na menopausa. A repórter Paula Bittar acompanhou a votação.
18: A Comissão de Constituição e Justiça da Câmara aprovou uma proposta que cria diretrizes no Sistema Único de Saúde para a atenção integral à saúde de mulheres no climatério e na menopausa. O climatério é a transição entre a fase reprodutiva e a não reprodutiva da vida da mulher. Já a menopausa ocorre após 12 meses sem menstruação. Estudos do Ministério da Saúde mostram que o climatério está associado a sintomas físicos e psíquicos, como ondas de calor, distúrbios do sono, alterações do humor, osteoporose e maior risco cardiovascular. A relatora da medida na comissão

0: a qualidade de vida, permanência no mercado de trabalho e geração de renda. A proposta aprovada estabelece que o SUS deve oferecer ações educativas e de conscientização, exames e medicamentos e atendimento integral e multiprofissional. O texto também prevê incentivo a pesquisas, produção de dados e monitoramento em parceria com estados e municípios. A proposta cria ainda o Dia Nacional de Conscientização sobre a Menopausa, a ser celebrada em 18 de outubro. O projeto, que cria diretrizes no SUS para a atenção integral à saúde de mulheres no climatério e na menopausa, pode seguir diretamente para o Senado, a menos que haja recurso para votação antes pelo plenário da Câmara. Da Rádio Câmara, de Brasília, Paula Bittar.
1: Direitos Humanos.
2: Peredita da Silva, do PT do Rio de Janeiro, defende medidas para combater o etarismo e pede que o envelhecimento não seja associado à perda de autonomia. Ela acredita que o preconceito se agrava quando combinado a fatores como gênero, raça, deficiência e condição social.
3: Benedita da Silva também propõe ações para promover um envelhecimento saudável, com mais acesso à saúde, cultura, esporte, educação e lazer. Ela sustenta que é preciso garantir não apenas mais anos de vida, mas qualidade de vida, participação social e respeito aos idosos.
1: Previdência.
2: Projeto de bacelar do PV da Bahia cria um auxílio transitório para o cuidador principal de pessoa que recebeu o benefício de prestação continuada. Pela proposta, o auxílio será pago por um ano no valor de meio salário mínimo após a interrupção do benefício com a morte do dependente.
3: Segundo bacelar, a medida busca amparar mães e cuidadores que deixaram o mercado de trabalho para se dedicar aos cuidados de familiares. O projeto também prevê o reconhecimento do período dedicado ao cuidado para fins de aposentadoria.
2: Heloísa Helena, da Rede do Rio de Janeiro, propõe a criação da Renda Universal de Cidadania para pessoas com deficiência, sem exigência de comprovação de renda. A ideia, segundo ela, é superar as limitações do benefício de prestação continuada e criar um modelo que fortaleça a proteção social.
4: Hoje no Brasil, infelizmente, para que se tenha acesso ao BPC, é preciso que a família não seja pobre, ela esteja à beira da miséria humana, por causa da vinculação a um quarto de salário. Então, nós entendemos que as pessoas que têm alguma deficiência, seja caracterizada como deficiência física, transtorno psíquico, mental, transtorno do espectro autista ou qualquer um outro, ele tenha direito a esse benefício.
3: Heloísa Helena conclui que a mudança pode ampliar a dignidade, a autonomia e a segurança econômica. Ela explica que, se aprovada, a renda básica de cidadania deve ser implementada de forma gradual e sustentável, como instrumento de apoio à sobrevivência e à inclusão social.
1: Justiça.
2: Lucas Redecker, do PSD do Rio Grande do Sul, afirma que novas investigações sobre fraudes no INSS reforçam suspeitas discutidas durante a comissão parlamentar de inquérito que apurou descontos indevidos de aposentados. O legislador critica a rejeição do relatório da CPI.
3: Lucas Redecker cobra a responsabilização dos envolvidos no esquema investigado, além da recuperação dos recursos desviados. O parlamentar avalia que, apesar de os aposentados terem sido ressarcidos, é necessário avançar nas punições para evitar a impunidade.
1: Trabalho.
2: A Câmara aprovou uma regulamentação para as profissões de agentes indígenas de saúde e de saneamento. A repórter Paula Bittar acompanhou a votação.
0: A Comissão de Constituição e Justiça da Câmara aprovou uma proposta que regulamenta as profissões de agente indígena de saúde e de agente indígena de saneamento. Segundo o texto aprovado, para exercer as funções, o profissional deverá ser indígena, residir na área da comunidade de atuação, ter idade mínima de 18 anos, dominar a língua da comunidade e conhecer os costumes e sistemas tradicionais de saúde do povo indígena. Será exigida ainda a conclusão do ensino fundamental e de curso de qualificação específico definido pelo Ministério da Saúde. O agente indígena de saúde atuará na prevenção de doenças e na promoção da saúde das populações indígenas. As ações serão domiciliares ou comunitárias, individuais ou coletivas, seguindo as diretrizes do SUS. Os agentes devem atuar para prevenir doenças, monitorar a saúde dos indígenas, prestar primeiros socorros e mobilizar as comunidades. Já o agente indígena de saneamento trabalhará com a mesma finalidade, atuando

0: especificamente em saneamento básico e ambiental. Entre as atribuições dele estão o monitoramento e a manutenção de sistemas de saneamento e ações de saneamento para prevenir doenças. A relatora na comissão, deputada Lídice da Mata, do PSB da Bahia, ressaltou a relevância dessa proposta.
1: É um projeto que já estava aqui na comissão há algum tempo, que trata do reconhecimento dos agentes de saúde indígena. Esse é um projeto que diz respeito ao acesso à saúde da população, daqueles que mais precisam, especialmente da nossa população indígena. Tem interesse do Ministério da Saúde para que fosse aprovado, mas principalmente o interesse dessa casa em aprovar projetos que são projetos de origem nos nossos deputados.
0: A proposta que regulamenta as profissões de agente indígena de saúde e de agente indígena de saneamento já pode seguir ao Senado, a menos que haja recurso para votação antes pelo plenário da Câmara. Da Rádio Câmara, de Brasília, Paula Bittar.
2: Agricultura.
3: Zé Neto, do PT da Bahia, apresentou o projeto que amplia o acesso de cooperativas de agricultura familiar a financiamentos para a instalação de sistemas de geração de energia renovável. A proposta busca reduzir custos e estimular o uso de fontes como solar e eólica no campo.
4: O que nós queremos é, já existe o projeto 1228 que prevê 10% dos recursos do BNDES com juros bem plausíveis para que esses juros mais baixos atendam os pequenos e microempreendedores do campo da agricultura familiar. E nós estamos estendendo isso com o nosso projeto, que é o projeto 3066, que ele visa exatamente trazer também para esse foco as cooperativas de agricultura familiar. Nós precisamos fortalecer as cooperativas.
5: De acordo com Zé Neto, o financiamento com juros mais baixos pode ampliar a geração de energia limpa no campo. Ele acredita que a medida pode beneficiar especialmente produtores das regiões norte e nordeste do país, onde há grande potencial para a geração de energia solar.
2: Economia.
3: Comissão da Câmara aprova projeto que limita aumentos do IOF. Entenda na reportagem de Silvia Munhato.
6: A Comissão de Desenvolvimento Econômico da Câmara aprovou projeto que fixa novos tetos para as alíquotas do Imposto sobre Operações Financeiras, o IOF, além de criar limites para eventuais aumentos de alíquotas. O deputado Maurício Marcon, do PL do Rio Grande do Sul, relator do texto, foi favorável à medida.
7: Então, o IOF, ele é o imposto regulatório, ele foi criado, né, para a gente ver o rastreio do dinheiro, mas não ser arrecadatório. E o governo hoje tem usado esse imposto para arrecadar. Então, a gente coloca um limite nesses aumentos que o governo pode fazer, justamente para tentar trazer segurança jurídica para quem quer investir no Brasil.
6: Pela proposta, o aumento máximo anual do IOF sobre operações de crédito seria de 70%, para operações cambiais, de 100%. Na discussão do texto na comissão, o deputado Helder Salomão, do PT do Espírito Santo, foi contrário às mudanças, por entender que elas alterariam o cenário atual, resultando em perda de arrecadação sem uma necessária compensação. A proposta que fixa novos tetos para o IOF e cria limites para futuros aumentos será analisada agora pela Comissão de Finanças e Tributação. Da Rádio Câmara de Brasília, Silvia Munhato.
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2: Relações Exteriores.
5: Welter, do PT do Paraná, apoia o combate à disseminação de fake news, lembrando que a desinformação representa uma ameaça à democracia. O deputado também critica o que considera interferência externa no debate político e eleitoral brasileiro.
3: Ao fazer um balanço positivo da economia, Welter cita a geração de empregos, o controle da inflação, o aumento da renda e a redução das desigualdades. O parlamentar também menciona os investimentos do governo federal em saúde, educação e infraestrutura.
5: Jandira Fegali, do PCdoB do Rio de Janeiro, critica a postura do governo dos Estados

0: Unidos em relação ao Brasil. Ela afirma que a retomada de uma política que busca subordinar a América do Sul aos interesses norte-americanos representa uma ameaça à soberania dos países da região.
1: Jandira Fegali alerta para possíveis interferências indevidas no processo eleitoral por meio das redes digitais, com questionamentos sobre as urnas eletrônicas. A parlamentar defende uma reação institucional que preserve a independência do Brasil e o funcionamento da democracia.
2: Meio ambiente.
0: Alguns métodos de alimentação de animais utilizados para produzir iguarias causam sofrimento aos bichos. Por isso, uma lei já sancionada pela Presidência da República, depois de aprovada nas comissões da Câmara, proíbe a produção e a sua comercialização no Brasil. Saiba mais na reportagem de Maria Neves.
3: Aprovado na Comissão de Constituição e Justiça da Câmara dos Deputados, o projeto que proíbe a produção e a venda de alimentos produzidos por meio de alimentação forçada de animais. Um exemplo de produto resultante da alimentação forçada de animais é o foie gras, nome dado ao fígado gordo de pato ou ganso, que é uma iguaria francesa. Como explica o deputado Áureo Ribeiro, do Solidariedade do Rio de Janeiro, que foi relator do texto em uma das comissões da Câmara, o processo pode causar doenças e levar à morte precoce do animal.
4: A alimentação forçada é uma prática extremamente cruel. Funciona com a introdução de tubos na garganta das aves para aumentar artificialmente o fígado do animal. Nós estudamos o tema e vimos que isso provoca sofrimento intenso e aumenta muito a mortalidade dessas aves.
3: Quem descumprir a nova lei pode receber como punição detenção de 3 meses a 1 ano e multa. Essa pena está prevista na Lei dos Crimes Ambientais, que também estabelece outras sanções administrativas para quem maltrata animais. Pelo texto aprovado, a proibição abrangerá tanto os produtos vendidos na forma natural quanto os enlatados. Da Rádio Câmara de Brasília, Maria Neves.
2: Comissões.
1: Chico Alencar, do PSOL do Rio de Janeiro, defende projeto que condiciona a liberação das chamadas emendas PIX à aprovação prévia de um plano de trabalho. Autor da matéria, ele explica que o objetivo é ampliar o controle sobre esses repasses diretos a estados e municípios.
0: Chico Alencar também ressalta que a proposta cria mecanismos de rastreamento dos recursos, prestação de contas e uso de conta bancária específica. O deputado argumenta que as medidas podem evitar desvios após auditorias apontadas em irregularidades na aplicação do dinheiro.
2: Esporte.
1: Luiz Lima, do Novo do Rio de Janeiro, comemora a aprovação de projeto que torna permanente a lei de incentivo ao esporte, eliminando a necessidade de renovação periódica do benefício fiscal. Com o autor da proposta, o deputado avalia que a medida dá mais estabilidade aos projetos esportivos.
5: A lei de incentivo do esporte é a oportunidade que a gente tem de empresas, pessoas jurídicas ou pessoas físicas, destinarem um percentual todo ano que pagaria em relação a tributo federal para o governo federal, puder destinar para entidades que pleiteiam a lei de incentivo junto ao Ministério do Esporte. Agora é perene, é para sempre. Há 20 anos a gente já tem a lei de incentivo do esporte em atividade no nosso país, e você garantir a perenidade igualando a cultura foi muito satisfatório para a política esportiva e para o brasileiro que gosta e ama esporte.
0: Luiz Lima ressalta que a lei de incentivo ao esporte beneficia projetos nas áreas competitiva, educacional, de inclusão e de reabilitação. Ele defende equiparar o percentual destinado por empresas, atualmente em 3%, ao previsto para o setor cultural, com o objetivo de acelerar a execução das iniciativas.
1: Termina agora o Jornal Câmara dos Deputados, produzido pela Rádio Câmara, com trabalhos técnicos de Everson Urani e apresentação de Val Monteiro e Márcio Aquilissardi. Boa noite.
0: A Voz do Brasil volta amanhã. Boa noite.
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6: 10 e 2.
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8: Jean Martinazzo está no comando e você acaba de se conectar a um lugar onde as emoções dominam. Bem-vindo ao Love Hurts, um espaço onde cada acorde musical traz uma memória, um calafrio, uma história que pode ser sua. Há lembranças que queimam como o sol de inverno, há memórias que se recusam a desvencer. Mas agora, permita que esta canção te envolva. Ela chegou para te envolver. Amar pode ser doloroso, mas aqui não nos equivocamos. Sentimos, enfrentamos, transformamos a dor em melodia e agora deixamos a música expressar o que sentimos.

Algumas melodias findam e nos envolvem em um profundo silêncio significativo. Porém, o rádio segue sem parar. Aguardem, tem mais a seguir. 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

Certos amores findam sem avisar, e alguns fins permanecem vivos nas recordações. Por essa razão, no som da sua sintonia, cada intervalo também é uma forma de buscar ar. É hora do intervalo, mas não sai de cena. Permaneça aqui, tome um fôlego e deixe que os acordes prossigam contando esta saga não concluída.

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6: 10:22.
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8: Estamos de volta com o nosso retorno a emoções que o tempo não consegue eliminar. Afinal, algumas narrativas nos marcam profundamente, mesmo que pareçam esquecidas. Apesar das dores e dos silêncios, continua sendo importante ouvir o que o coração persistentemente recorda.

vezes, tudo que precisamos é de um abraço. Porém, encontramos apenas o silêncio em momentos assim, que a música acaba se tornando o nosso refúgio. Se hoje está difícil lidar com as recordações, permita que elas flutuam com essas músicas. Nem toda lágrima precisa ser segurada. Vamos fazer uma breve interrupção, mas não te deixaremos sozinho. Continue aí, porque já tem mais uma música daquelas que tocam o coração. Lá.

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3: 10:38.
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5: Retornamos e a saudade continua aqui conosco, sentado ao seu lado, calada, mas tão presente quanto sempre. É curioso como algumas memórias se tornam mais nítidas justamente quando tentamos esquecê-las. Porém, há coisas que persistem em permanecer. Não dá para remover o que ficou marcado. Mas uma boa música pode ajudar a aliviar. Preste atenção nessa aqui.

para ver se passou, e assim o coração pulsa calmamente. Logo, a próxima vai iluminar detalhes que tinham escapado à sua percepção. 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

0: permaneça conectado ao Love Hertz, onde cada pausa é um eco de sentimentos. Frequentemente é o silêncio dos intervalos que as emoções transbordam. Faremos uma breve pausa. Não sai daí. Voltamos em instantes com mais.
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9: 10h54.
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0: Regressamos. E ainda que os anos passem, existem machucados que só conseguimos aprender a manejar. Algumas faltas gritam mais forte do que qualquer presença. E se ainda dói, simplesmente sinta e ouça. Afinal, às vezes, tudo que o nosso coração deseja é uma canção para vocalizar as palavras que já não podem gritar.

0: no Love Hurts, liderado por Jean Martinazzo. Cada peça musical grava profundamente uma impressão, enquanto cada interlúdio traz um silêncio densamente carregado de sentimentos tácidos. Chegou o momento de pausar um pouco. Vamos ao intervalo. Fique por aqui, porque voltamos logo.
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3: E 12.
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5: Estamos de volta. E caso a saudade tenha sido a sua companhia nesse intervalo, não se preocupe. Ela também é ouvida por aqui. Existem mistérios que o tempo esclarece. E existem aquelas que apenas entendemos ao escutar com o coração desarmado. Que a próxima música prossiga falando por você, dizendo que as palavras ainda não conseguiram.

0: Hudson.
1: Permaneça conosco no Love Hurts com Jean Martinazzo, onde cada peça musical é um eco das coisas não ditas entre dois corações que não encontraram o seu final. Tire um momento com a gente e venha para o nosso intervalo. Estamos de volta em seguida.
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5: Você está no Minuto News. Começamos com as manchetes. Em política, veja fotos da mansão usada por Lulinha e amiga lobista em Brasília. Na economia, a China mantém taxas básicas de juros inalteradas. E no agronegócio, o Instituto Interamericano lança um hub de inovação para o setor brasileiro.
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5: Vamos aos detalhes. Foram divulgadas fotos de uma mansão em Brasília que vem sendo utilizada por Lulinha e uma amiga lobista. As imagens que ganharam destaque mostram aspectos da residência na capital federal. Seguindo para a economia global. O Banco Central da China optou por manter as taxas básicas de juros inalteradas. Essa decisão, que já era largamente prevista pelo mercado financeiro, ocorre mesmo após a divulgação de dados que apontam para uma desaceleração econômica no país asiático. A manutenção das taxas reflete uma estratégia para estabilizar o cenário econômico sem pressionar ainda mais um crescimento já em ritmo menor. E no agronegócio, o Instituto Interamericano deu um passo importante ao lançar um novo hub de inovação com foco no agro brasileiro. Essa iniciativa estratégica busca principalmente aproximar e unir a ciência à produção de alimentos. O objetivo central é fortalecer a segurança alimentar do Brasil e impulsionar um desenvolvimento rural que seja cada vez mais sustentável para o país. É uma aposta na tecnologia e no conhecimento para o futuro do campo.
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8: 11:31.

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2: 11:36.

0: O que que há, meu Divinópolis? O que que há? Bueno.
1: Oi.
0: Eu sempre gosto de dar uma lembrada no público, o amor que temos pela nossa terra. Escolhemos a nossa terra de origem, porque queremos levar esse sorriso bonito. Queremos levar essa alegria junto com o Genigênio pro Brasil e pro mundo. Sou um guião diferente da galera do rodeio. Eu só ando assim traiado porque gosto deste meio. Só basta fechar a porta que eu já estou montado. Sou peão, mas eu só monto em bicho que pula deitado. Tem algumas coisas na nossa carreira, algumas coisas que marcou há 30 e poucos anos, você jovem, você que ainda não conhece algumas músicas do começo do Genigênio, de 70, 80. Isso é uma prova para vocês verem que não é preciso ser jovem, ser bonito para conquistar o céu. Quer ver? Eu também, mas estou na moda. Tô com medo que nem solta. De novo. Mas eu sou feio, mas estou na moda. Eu tô com medo que nem solta. Duas guarandas que nós vamos cantar esse dia agora. Depois nós voltamos para as músicas quentes e tal. Mas eu gostaria que vocês, o apaixonado, o casal, é tempo que perdeu a namorada, né, gente?

0: 6:04.
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0: meia-noite 17.
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0: 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Meia-noite 18.

0: Meia-noite e 31. 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
2: Essa é a líder. 1:35.

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0: aqueles demais aí de baixo, Tezinho.
1: Vamos!
2: 2:06.
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0: Ruas e 27.
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5: Essa é a líder. 2:32.

0: Obrigada, irmãos. Que honra, muito obrigada mais uma vez.
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4: 3 e 16.

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2: 15:47.

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4: 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Vamos fazer nossa parte? 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

0: 4:56.
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1: Olá, olá, salve, salve, simpatia, boas vibrações pra você aí do outro lado do rádio. Tô chegando na sua sintonia, chegando com mais uma edição do nosso Clube da Viola, o clube que mais toca modão no seu rádio. Tem muita música boa, tem muito sucesso e claro que a sua companhia faz toda a diferença aqui no nosso Clube da Viola, tá? A partir de agora, já sabe, as melhores músicas sertanejas, as melhores modas de viola do Brasil. Com muito lançamento e modas para você matar a saudade. Então vem comigo, que além de tudo isso tem muita informação. Aumenta o volume aí. Tá começando mais
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3: 5 e 2.

0: 5:11.
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0: 5:16.
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4: 5:29.
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5: Estamos de volta com o Clube da Viola no seu radinho. Vem comigo agora, tá trazendo esse aqui que é sucesso.
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3: 5h44.
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7: 6:02.
8: Senhor, no silêncio deste dia que amanhece, venho pedir-te a paz, a sabedoria, a força. Quero olhar hoje o mundo com os olhos cheios de amor, ser paciente, compreensivo, manso e prudente, ver além das aparências teus filhos como tu mesmo os vês, e assim não ver senão o bem em cada um. Fecha meus ouvidos a toda calúnia, guarda minha língua de toda maldade. Que só de bênçãos se enche a minha vida. Que eu seja tão bondoso e alegre que todos quantos se chegarem a mim sintam a tua presença. Reveste-me de tua beleza, Senhor, e que no decurso deste dia eu te revele a todos.
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11: 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Hora de música, hora de sucesso, hora de modão.

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4: 6:19.
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4: E 32.
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6: De volta com o Clube da Viola. Hora da última sequência musical do programa de hoje. E a gente separou.
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0: fechando aqui o nosso Clube da Viola de hoje, agradecendo o carinho, audiência e paciência. Grande abraço aqui do Rodrigo Souza, até o próximo programa, se Deus quiser. Tchau, tchau, até lá.
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8: Cidade, 7:03. Hoje é sexta-feira, menino. Chegou, hein? É, demorou, mas chegou o dia mais esperado da semana, gente. Gente, eu sou de touro, então o touro é ansioso. Eu fico esperando esse dia a semana inteira. Eu já começo segunda-feira cedo, já falo assim, gente do céu, a sexta-feira não chega, não. Semana cumprida, rapaz. Aí ela foi e chegou, né? Juntinho com você aqui na Cidade FM, estamos chegando para fazer uma sexta-feira diferenciada. Para você que tá ligadinho aí no som do carro, tá no comércio local, tá ouvindo aí nas estradas, no campo, na cidade, aonde é que a Cidade FM chega até você. Muito obrigado pelo seu carinho, sua audiência. Prazeraço ter você aqui mais um dia. Hoje é 28/8/2026, agora 7:04. Tá aberto o nosso Conexão Cidade. Eu sou Lucas Araújo e a gente vai juntinho até as 9 da manhã com muita música, informação, tem minuto esportivo e muito mais. Por aqui o WhatsApp já tá bombando, viu? Alô, Tânia Pico, John Dias, Maria Aparecida, Família Rodrigues, Ondelino Júnior, parceiraço da cidade. A galerinha das panificadoras já tá ouvindo aí, Panificadora Veneza, Osmar Zé Aparecido, Panificadora Tradição, Marçal Confeitaria, Preto da Padaria, Gauchão Padeiro, Supermercado Hilário, Rede Supermercados Lucas, o pessoal tá lá no Alves Supermercado também, a galerinha dos aplicativos aí, Ribertax, Tax Lorival, Pop Move, Tax União, Tax Amigo. O pessoal tá ouvindo aí também nas safras, né? Tá aí no mato, no campo, no agro. Bioenergética Aroeira, Vazante, Fazenda Aroeira, Fazenda Chapetuba. É, Anne Kelly, Fazenda Santa Teresa, Zona Rural, tá ouvindo aí. Boca Rancho Alegria, João Vitor, Fazenda Joinha. O pessoal tá ligadinho na Fazenda Inhame também, né? O Leonardo, a Luzia. Tem o Luiz Henrique também lá no Barreiro, tá ouvindo, Fabrição lá na Cascavel, e a galerinha tá expandida aí, afinal a gente chega a muitos ouvidinhos nessa manhã de sexta-feira. Eu espero você aqui, manda sua mensagem, pede a sua música, vamos fazer uma sexta-feira juntinha comigo? Manda no zap aqui pelo 34996330983 ou liga no fixo 3281-5800. Faça como meu amigo Pico, amanhece e já pede moda, já no clima de sexta-feira, né? Não, Pico?
9: Ô, Lucas Araújo, bom dia, bom dia.
8: Dia!
9: Todo mundo bom,
8: opa,
9: família.
8: Firme.
9: Tá bom, graças a Deus.
8: Bom demais.
9: Vacilão, Lucas, hoje sextou, Lucas. Hoje é de tomar um, né? Um velho barreiro, vamos que vamos. E aí, como é que tá? Você pode se manda aí pra nós aí, um parada dura. Falou, tchau e obrigado.
8: Tchau, obrigado, Pico. Bora que bora, começando mais uma edição do nosso Conexão Cidade, porque aqui você pede e a gente toca.
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1: Cidade, ao mais ouvida 7:09. Tá chegando mais pedido por aqui. Alô, Manolo.
2: Pra você.
1: Tamo chegando, meu amigo. Obrigado pelo carinho, pela audiência. Ótima sexta-feira pra todos nós. E já dizia, sou Manolo, viu, gente? Ó, vamos com calma, tá? Vamos engatar só a primeira, segunda e terceira no máximo. Quarta e quinta, cuidado que segunda-feira tá aí, viu? Bora de Rei dos Canoeiros. Tchau, Carreiro e Padinho.

0: dia, João Vitor fazendo joinha.
1: Bom dia.
0: Na fazenda Yumi também.
1: Bom dia, Lucas. Ó. Vamos começar com o Gene Gene aí, ó. Uma música bem animada dele. Falou, menino. Bom serviço.
2: Já pode ou ainda tá cedo? 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
3: Kiko!

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0: meia às 17.
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De volta na cidade, começando nossa conexão de hoje, 7h22. Tá chegando mais pedido por aqui, tem gente me zoando. Ei, Valmir Leandro, que isso, hein? É, deu bom, né? Parabéns pra você aí também, viu? Seja bem-vindo às quartas, assim como o Palmeiras já estava lá, tá? É só mais um que tá chegando. Abração, meu irmão, tamo junto, cara. Valmirão tá chegando aqui, falou, Lucas, bom dia, tudo bem? Vamos que vamos, bom dia, hein? Maravilha, Timão classificado. Sexta-feira, só alegria, que isso, hein? Toca pra gente, Teodoro Sampaio, oferece pra minha amiga Anja e todos aqui da Construção Civil. Estamos aqui em Uberlândia, mais ligados aí com a Cidade FM. Maravilha, hein, cara? Abração aí pra toda a equipe da LVM Construções. Tá ouvindo a gente, tá ligadinho, tá sintonizado aí, vai ouvir um Teodoro Sampaio. Bora que bora. Nosso amigo Antônio Marcos também tá chegando. Bom dia, meu amigo. Bora lá, avante palestra, avante. Bora que bora. Agora semana que vem aí é o Santos, hein? É Copa do Brasil. Ai, coração Brasil. Vixe Maria, antes tem o Vascão, né? Final de semana, domingão aí. Tem Palmeiras e Vasco na disputa ainda pelo primeiro lugar no Campeonato Brasileiro. Tomara, né, Antônio? Tomara que depois dessa vitória de ontem aí, de antes de ontem, né? O Valdo Palmeiras toma vergonha na cara e começa a jogar bola, tá? Pelo menos o segundo tempo lá do jogo foi até mais ou menos, né? Deu uma gambiarra boa. Tomara que continue assim. Vamos de Teodoro Sampaio chegando, ó. Já tá chegando outro corintiano enjoado aqui, ó. Nosso amigo Alto Brilha, Luluanzinho. Eita, cara, maravilha, hein? Eu vi lá o segundo turno com a patroa lá, rapaz. Coisa boa, hein, cara? É, casal que prospera junto, vai longe, cara. Parabéns aí pra vocês, viu? É, vi um videaço lá, um storyzinho, rapaz, batendo terra, rapaz, jogando terra no carrinho, pau torando. É isso aí, meu cara, tamo junto, hein? Abração aí pra você, pra patroa, que essa união dure mais uns 96 anos, tá? Tamo junto, cara, abraço. A Patrícia também chegando por aqui, dando aquele bom dia saudável, gostoso. Valmir já mandou a turma aqui, ó. Ih, ah, não. Post de classificado Corinthians, vou mandar do Palmeiras, vou mandar uns 50 que eu fiz aqui, tá? 7h25, hoje é sexta-feira, rapaz.

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0: Cidade, 7h35 por aqui, chegando mais pedido, mais mensagens, começando a sexta-feira daquele jeitão, hein? Alô, Henrique Siqueira, fala comigo, meu irmão.
1: Olá, Lucas, bom dia, meu amigo.
0: Bom dia, irmão.
1: Desejar um abraço aí pra todo mundo, tá aí o Pandora aqui, o Júnior Pandora, dá um alô aí, Pandora.
2: E aí, Lucão, tudo bom? Tudo na paz?
0: Opa, firme.
1: Sextou, hein? Bora, bora, toca um modão pra nós aí do Carlito e Baduí, é se oferecer pro tio Léo, mas tia Luzia aí, da Fazenda Yami. Bora, bora.
0: Bora, bora. Tamo junto, Henrique, abraço aí, abraço pro Pandora também. Galerinha da construção tá ouvindo a gente, rapaz, tá dentro da piscina aí? Eita, essa aí vai ficar boa, hein? Nu! Obrigado, meu irmão. Tamo junto aí. Ótima sexta-feira pra todos nós, galerinha da construção civil marcando presença em peso. Carlito e Baduí, dama preferida, chegando na 98, a mais ouvida.
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Cidade, 7h43. Alô, Taylor, parceiraço aí, tô ouvindo a gente, galerinha do Brilhante. Obrigado pelo carinho, Bálsamos também. A Berenice tá chegando aqui, Taylor. É, a maninha tá mandando moda pra você, viu? Oi, Berenice, bom dia, obrigado, viu? Já vamos mandar aí, ela mandou pra você, Taylor. Que pescar que nada, viu? Vixe, Maria, falou que você tá fazendo uma plantação massa aí, né? Na hora que tiver colhendo aí, você me traz, viu? Pelo amor de Deus, lembra de mim.

0: Eita, que essa música aí já desfez uns casamentos aí pelo Brasil afora, viu, gente? É complicada. Bruno Marrone chegando pra você, que pescar que nada. Zezé Henrique Gabriel, Solidão dando risada. E Calito Baduí, Dama Preferida. 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
0: Cidade, 7h50, faltando 10 para as 8 da manhã. O pessoal tá mandando mensagem, tá animado por aqui. Alô, Patrícia. O pessoal da ADM Reciclagem tá ouvindo a gente, né, Patrícia?
11: Sextou, bebê. E a Reciclagem tá ligadinha na Cidade FM.
0: Opa, e a Cidade FM tá juntinho com a ADM, tá? Obrigado, viu, Patrícia? Abraço pra vocês aí. Boa sexta-feira pra todos nós. E a expectativa aí, tá com, Patrícia? Hoje tem? aquela geladinha, se você não beber, pode ser coca, tá? Aquela água com gás. O importante é ser feliz, de algum jeito tomar alguma coisa gelada à noite. Hoje é sexta, a maioria do povo tá naquele modo extraterrestre, né?
2: Gostaria de informar que hoje, a partir das 18 horas, eu entro no modo extraterrestre. Eu posso até existir, mas não farei contato.
0: É, posso até existir, mas eu não farei contato. Vixe, Maria. Forte, né?

Abraço lá pra Funelaria Dias também, o Gão já tá no 12 lá, rapaz. É stores pra cá, trabalho pra lá, entrega pra cá, serviço de cá. É, o bicho não para não, rapaz. Abração aí pro Gão, Mateusão, Vandelan, tá sempre ouvindo a gente, Stop Car também, Andrianinho, Bruno Borges, Roberto, Miriam, Pit Stop Borracharia. A turma é gigante, bora de moda então, Nando Moreno, Chapeludo. Essa eu vou mandar também pra Valdenice, pra ADM Reciclagem e pro meu parceiro. Alô, João, tamo chegando aí também, viu? João Batista, tá ouvindo a gente.

Ô, Lucas, bom dia, meu amigo. Ô, se tiver gente, manda pra nós aí com o Eduardo Costa e o Amor de Violeiro. Tem como? Presta aí pra toda a minha família e pra vocês aí da rádio. Um abraço.

Bom dia, Lucas, tudo bem? Lucas, roda pra mim o telefone mudo, por favor.

0: E dessa forma a gente vai finalizando o nosso bloco de modão na sequência. Cidade 8:04. Hoje é sexta-feira.
1: Oi, gente.

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2: Muito bem, começando agora o nosso Minuto Esportivo, 8h07, trazendo para você tudo do mundo do esporte, as últimas notícias, jogos de ontem, jogos de hoje e muito mais. Você encontra comigo a partir de agora no Minuto Esportivo. Análise: Corinthians supera expulsão e avança na raça. Botafogo e Cienciano termina com confusão com um técnico argentino. De volta das férias, siga o único treino livre do GP da Holanda na Fórmula 1. Rei dos rolês aleatórios. Aos 46 anos, Ronaldinho Gaúcho mira gol 300 em retorno ao futebol pelo Ravenna e garante estar em forma. Com um a menos, Corinthians se classifica na Libertadores. Goleada do Vasco. Veja os melhores momentos da vitória e classificação sobre Olímpia. Por que o Palmeiras não quer vender Alan, alvo do Manchester City? Lembrando que o Manchester City fez uma oferta ao Palmeiras na casa dos 600 milhões de reais. É dinheiro pra dar e vender, viu? E artilheiro, Pedro alcança outra marca de Gabigol no Flamengo. Nos jogos de ontem pela Copa Libertadores da América, o Corinthians venceu o Rosário Central por 1-0, destaque para o Corinthians que estava com um jogador a menos. É, o gol saiu aos 80 do segundo tempo. Botafogo 1-0. Lembrando que o Botafogo tinha uma dura missão de tentar reverter um placar de 6-1 do primeiro jogo. Então o Botafogo tinha que fazer pelo menos 5 gols para levar para os pênaltis. Como fez só um, placar agregado 6 para o Cienciano, 2 para o Botafogo. Pela Libertadores também ontem tivemos LDU e Mirassol. 0-0 no tempo normal. E nos pênaltis, a LDU venceu por 5-4 o time de Mirassol. Sendo assim, definido o confronto das oitavas da Libertadores. Palmeiras versus Deyverson. Eita, Deivinho, vem aprontar pro lado meu Palmeiras não, viu? Fica de boa. Macara e Santos ficaram no 0-0, mas o Santos tinha o favor aí da vantagem. E o Vasco 4, Olímpia 0. Lembrando que os campeonatos agora a gente só tem nos finais de semana, então à tarde com o 190, eu e o Fernando De Anges vai atualizar você de todos os jogos do final de semana. Esse foi o nosso Minuto Esportivo, a gente volta na segunda-feira com muito mais.
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2: É isso aí, de volta na cidade, pra você que tá chegando, tá sintonizando, hoje é sexta-feira. E como toda sexta-feira na Cidade FM, uma coisa que não pode faltar é animação. Então eu quero ver se a galera tá animada aí, viu? Tá ouvindo a gente, já mandaram alguns bom dias aqui sextando comigo, tá? Mas tá faltando o seu. Manda aquele bom dia animado, fala assim, bom dia, Luca, sextou, bebê. Vamos dar uma animadinha aí, vamos, gente. Já tomou o café, já tá na lida, tá trabalhando, hoje é sexta-feira, daqui a pouquinho acaba o expediente. Aí começa o final de semana apocalíptico aí, né? Pra quem já tá pretendendo sapecar uma carne sexta, sábado, domingo, segunda de manhã. Tem aqueles que já vai fazer aquela viagem em família. Ou tem quem vai ficar em casa, de boa, lavando a varandinha ali, tomando uma escolzinha suave, com um sonzinho baixinho, ambiente, né? É, lembrando que o sargento Thiago Dias esteve aqui e falou que o pessoal tá atento, viu? Tá chegando mais unidade na cidade de Tupaciguara, então vamos tomar cuidado aí com os sons altos, viu, galera? Vamos aproveitar, mas vamos aproveitar só de primeira, segunda e terceira marcha, né, seu Manolo? Vamos engatar a quinta não, porque segunda-feira, senão, ó, dá B.O., viu? Abraço aí pro Gilbertão na Vazante, tá chegando por aqui, Marlene, Raquel Avela, Jéssica, alô Jéssica, cadê o resto do trio aí? Kelly, Tatá, tá sempre ouvindo também, Maria Francisca, Valdenice, Luciano Domingão, Patrícia Alves, Berenice, Lia Barra Grande, Osmar, João Batista, Henrique Siqueira, Adriângela, Alto Brilho, Leandro, Antônio Marcos, Taylor, Sebastião Andron, Dolino Júnior, John Dias, Tânia, Pico, Mara, Maria Aparecida e dentre outros que estão chegando, estão mandando mensagem, estão ligando pra gente. Então manda você, manda pra cá, vem, pede seu pedido, pede sua música, dedique pra alguém, participa, faça a sexta-feira de alguém feliz. Então vem pra Cidade FM, pelo 34996330983, ou me liga no fixo, 3281-5800. Bom dia, Lucas, ó, eu já tô passando roupa e ouvindo você, a Marli mandou aqui pra gente, obrigado, Marli, abraço pra você também, viu? Ótima sexta-feira pra todos nós. E a Jéssica já chegou pedindo moda também, falou, Lucas, manda um romântico pra gente aí do Henrique Juliano, agora, chegando pra você na 98.
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Chegando pra você, Jean Giovanni, Me Faço Odiar. Participação de Bruno e Marrone. Também tivemos João Freitas, Kleber e Cauã, Preso ao Seu Beijo. E Henrique e Juliano, Romântico. A cidade, dia 21/8, 8:26 da manhã. Sextou, bebê. Boca, boca.

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8: Minuto Esportivo no ar. Com as informações que fazem o pulso do esporte bater mais forte. Fique ligado, porque a gente te atualiza agora mesmo. A Copa Feminina confirmou. A seleção brasileira vai estrear no emblemático Maracanã. Com a primeira fase também passando por importantes cidades como São Paulo e Brasília. No Cruzeiro, o jogador Matheus Pereira não escondeu a pressão e revelou uma cobrança interna significativa por sua falta de protagonismo em momentos-chave.
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8: A seleção brasileira de futebol feminino já tem seu roteiro traçado para a Copa. A grande estreia está marcada para o icônico Maracanã, um palco que promete muita emoção para as atletas e para a torcida. Na sequência da primeira fase da competição, a equipe brasileira também tem compromissos agendados para as capitais São Paulo e Brasília, completando assim a sua jornada inicial pelo torneio. Olhando para as fases decisivas, o chamado mata-mata, o Brasil poderá ter a oportunidade de levar seu futebol para outras cidades apaixonadas, como Fortaleza e Belo Horizonte, além de um possível retorno a São Paulo, dependendo do andamento da campanha. Um caminho que promete ser desafiador, mas com o apoio da torcida brasileira. Uma notícia que vem do time do Cruzeiro. O meio-campista Matheus Pereira, nome de destaque no elenco, trouxe à tona um tema importante, a cobrança interna que ele vem enfrentando. Essa pressão se deve principalmente à percepção de uma certa falta de protagonismo do atleta, especialmente naqueles momentos considerados mais decisivos durante os jogos. Matheus não se esquivou, avaliando abertamente suas próprias oscilações de desempenho em partidas cruciais para o clube. De forma transparente, ele assumiu a responsabilidade pela sua performance e, sem rodeios, expressou o incômodo que sente com a situação, demonstrando seu comprometimento em buscar uma melhora e se firmar ainda mais como peça fundamental para a equipe mineira.
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8: E a gente segue com o Minuto Esportivo. Daqui a pouco tem mais notícias e análises para você. Não mude de estação.
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0: Cidade, 8 horas 33 minutinhos. Alô, Maria Aparecida, chegando por aqui, dando aquele bom dia saudável. Oi, Lucas, tudo bem? Estamos aqui no São Cristóvão. Eita, coisa boa, hein? Queria ouvir um Leonardo. Leandro, né? Já vamos tocar daqui a pouquinho pra você, viu, Maria? Obrigado, tá? Abraço. E Álvaro, representante do Café do Mais Sabor e Café do Passiguara. Jéssica, chegando aqui também. Alessandro, Marli, Raquel Helva. Só ligadinho, mandar um abraço agora pros comércios locais, né? O pessoal tá ouvindo a gente aí, Marilda Ópticas tá ligadinha, FM Calçados, parceiraço aqui também, lembrando que tá com uma promoção pé grande, tá? 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Alô, Carminha, Nilvinha, Carmen, Marinalva, Kathleen, Adriana. A turma é grande, hein? É igual lá no Sicoop Copacred, rapaz. A turma é gigante. Tem a Lorane, a Alícia, a Leirian, Camila, Gisele, Bárbara. É, a turma é gigante. Um abraço também especial pra galerinha que tá na construção civil. 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Tamo junto, meu brother, abração aí pro Preto, pro Gauchão, Panificadora Santo Antônio, marcando presença. Vamos de Matheus e Cauã, Carona, chegando pra você na 98, hoje sextando por aqui, viu?
1: Oi,

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0: Cidade, 8h49, tá chegando ao fim mais uma edição do Conexão Cidade. É, obrigado pelo carinho, pela sua participação, sua presença fundamental pro nosso crescimento todos os dias, viu? A família Cidade FM, ó, já tá batendo mais de 27K de seguidores. A gente tá rumo aos 28, viu? Então você que tá ouvindo a cidade, acompanha o nosso trabalho todos os dias, tá ligadinho aí na Cidade FM, curtindo as programações, curtindo os programas, as músicas, os conteúdos. Corre aí, já compartilha com geral, manda pro amigo, pra amiga, papagaio, periquito, vovô, titia, vovó, manda pra todo mundo, começa a seguir hoje, gente. Cidade FM Underline Tupaciguara, esse é o nosso perfil oficial, chegando aí rumo aos 28K, e também tem a Cidade Eventos 98.3, que é o canal que você vai acompanhar todas as transmissões de eventos. Lembrando que a Rádio Cidade FM é cobertura de rádio de todos os eventos da cidade. 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Então corre lá também, começa a seguir Cidade Eventos 98.3 para você ficar por dentro de tudo, atualizações, notícias de Tupaciguara e região, posts, novidades chegando na cidade, tem entrevistas também. A gente tem nosso bate-papo cidade, lembrando que a nossa última entrevista foi com a Daniele. É, que ela é campeã de motocross e vai competir agora dia 23 de setembro. Se não me engano, né, Daniela? Me lembra aqui, tá? Você que tá me ouvindo, eu te ouço. Lembra que a data pra gente aqui, pra gente passar ao vivo aqui, tá bom? É, a moça tá em oitavo colocado, gente. Ela tá entre as 10 tops do Brasil. É, menina tem só 17 anos, hein? Tá engatinhando aí, né, Arthur? E já tá causando o Brasil, cara. Maravilha, hein? Arthurão tá ligadinho também. Arthur Motos ouvindo a gente. 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Tamo junto, meu irmão. Obrigado, hein? Um abraço também lá pra Panificadora Santo Antônio, tá ouvindo, Diegão Alves, Bianquinha, Marcos Vinícius, Mundos Games, tá ouvindo a gente, tá chegando por aqui na sintonia, tamo junto, hein? Eu tô ficando por aqui, mas como a gente começa atendendo pedidos, a gente vai finalizar atendendo pedidos também. O Diegão tá chegando aqui, alô Diego Alves. Ô Lucas, você tá bom, cara? Manda uma música pra nós aqui, mas antes ele mandou um áudio, tem uma galera aí que tá ouvindo junto com ele, ó.
1: Aô, Lucas, bom dia.
0: Dia.
1: Manda um modão pra nós aqui, oferecer aqui na Jumil aqui, o Marreta, pro Clovão, pro Adriano lá na Retífica. Tamo junto aí, meu parceiro.
0: Aô, meu amigo, tamo junto, cara. Obrigado pelo carinho, viu? Abraço aí pra galerinha da Jumil, tá ouvindo aí na Retífica, na mecânica, na loja física e na frente também, viu? Obrigado pelo carinho, tamo junto. Boa sexta-feira, bom final de semana pra todos nós, iniciando hoje, né? Então vamos chegando molhado na saudade com Gini Geno. Na sequência também tem Leandro e Leonardo, Amores São Coisas da Vida. Essa vai pra Bianquinha Palmeirense, tá ouvindo a gente, tá ligadinha, tá sintonizada. O Lucas, manda esse clássico aí de 1991, agora, na hora. E desse jeito, eu vou me despedindo, a Agnes tá chegando aí pro encontro marcado na sequência e eu volto às 13 horas para a gente continuar tocando bonde até às 16 com o voo livre. Tchau, gente, beijo no coração, obrigado pela companhia.

0: 8h59.
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7: E aí, galera antenada, que bom ter você aqui com a gente. Eu sou Andressa Pires e tá começando mais uma parte do seu Drops News, o seu programa que te deixa por dentro de tudo que rola no universo da música. E olha só, tem novidade quentíssima chegando direto do K-pop. A gente já começa com uma notícia que vai fazer a galera do Blackpink pirar. A nossa querida Jennie está se preparando para iniciar uma era supernova na carreira solo dela. Isso mesmo! A ODD Atelier, que é a agência da artista, já confirmou que ela tá com um EP novinho em folha saindo do forno pro final de agosto. É muita emoção, né? Jennie, do Blackpink, com um EP fresquinho no fim do mês. Mal podemos esperar para ouvir o que vem por aí. E essa foi só a primeira parte do nosso Drops News. Fica ligado, porque a gente tem muito mais informação e babado do mundo da música para você. Já já eu volto com

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4: Olá, meus amores. Que alegria ter você aqui no Guia Astral. Eu sou a Letícia Leal e estou animada pra nossa primeira parte do programa, com as previsões para Áries, Touro e Gêmeos.
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4: Áries, momento de revitalização emocional. A mágoa ou ressentimento com parentes ou pessoas próximas. Identifique seu valor e lide com aceitação, a disposição para mudar. Sua cor do dia é o vermelho e o número da sorte é o 14.
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4: Para os taurinos, o tumulto com assuntos práticos e financeiros pode estar evidente. No seu grupo, tenha consciência e entendimento nas situações desafiadoras. Não crie expectativas com amigos e projetos. Fortaleça as relações. Sua cor do dia é o verde esmeralda e o número da sorte é o 7.
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4: E para você, Gêmeos, atenção para não ser alvo de comentários e fofocas, hein? Você está em evidência e chateado com situações fora do seu controle. Preserve sua imagem e adote posturas condizentes com suas intenções. Sua cor do dia é o amarelo escuro e o número da sorte é o 33. Daqui a pouquinho eu volto com mais previsões do Guia Astral, trazendo Câncer, Leão e Virgem pra gente. Não saia daí.
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2: Muito bom dia, bom dia, bom dia, bom dia, bom dia! Está começando mais um Encontro Marcado comigo, Agnes Delis, e com você até às 13 horas, hein? Nessa manhã de sexta-feira, exatamente dia 21 de agosto de 2026. Mais uma semana aí se findando, né, gente? Oh, como tem passado rápido! Mas é isso aí, você está na melhor sintonia, que é a 98,3. É, aqui é Cidade FM. Vamos juntinho até as 13 horas aí, trazendo muita alegria pra sua sexta-feira. Bora fazer acontecer. Lembrando que é sextou. E sextou é diferenciado por aqui. E eu conto muito com a sua participação. Teremos sorteio hoje, viu? Então fique ligadinhos. E agora nós vamos para aquele momento que vocês já sabem, né? Que é aquele momento de reflexão. Que inclusive tem me ajudado muito, viu, gente? Eu espero que vocês tenham gostado também. Ó, tem dias em que a gente precisa lembrar de uma coisa simples, mas que a correria faz a gente esquecer. A vida não espera. A gente corre atrás de dinheiro, de trabalho, de sonhos, de tantas coisas. E sem perceber, deixa para depois aquilo que realmente importa. Deixa o abraço para depois, a visita para depois, o eu te amo para depois, a conversa com quem a gente ama para outro dia. Só que o tempo não avisa quando vai passar. E essa próxima música que eu vou colocar, ela traz justamente essa reflexão. A vida é uma viagem rápida e o que faz essa viagem valer a pena são as pessoas que encontramos pelo caminho. Por isso, hoje, olhe mais para quem está perto, agradeça mais, reclame menos, dê valor aos pequenos momentos, porque talvez aquilo que pareça simples hoje seja exatamente a lembrança que você vai querer guardar amanhã. Que a nossa manhã, escuta bem, ó, seja assim, leve, verdadeira e cheia de motivos, tá? Para você aí sorrir, para você ficar bem com quem você ama, tá? Então eu conto muito com a sua participação e vamos para aqueles momentos que a gente gosta, né? De sorriso, de respirar fundo e nunca esqueça que a esperança, ela é a principal nas nossas vidas, que possa sempre ter muita paz sobre você. Então bora começar essa manhã aí, ó, com um estilo na música, na voz de Ana Vilela com Luan Santana, Trem Bala.

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1: E aí, galera plugada, que energia boa ter você aqui sintonizado com a gente. Andressa Pires chegando com aquele alto

0: Carol, pra gente começar mais uma super parte do seu plugado. Prepare-se, porque o que não falta por aqui é notícia que bomba e o que rola de mais legal no mundo do entretenimento.
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0: E pra começar, vamos falar de transformação. A ex-BBB Chayane mudou o visual e declarou: nunca me amei tanto.
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0: Pois é, a influenciadora Chayane realmente surpreendeu todo mundo com a sua nova fase. Depois de já ter feito alguns procedimentos de harmonização no rosto, ela decidiu ir além e renovar completamente o look. O resultado? Cabelos mais longos, uma maquiagem impecável e aquela autoestima lá em cima. Ela postou tudo nas redes sociais, mostrando cada detalhe dessa transformação e, claro, a internet foi a loucura. A repercussão foi imediata, com muitos fãs elogiando a mudança e a positividade dela. É aquela história, né? A gente se cuida, se transforma e o espelho devolve um sorriso ainda maior. A Chayane é a prova de que se amar está sempre na moda. Mas calma que o plugado não para. Já já a gente volta com muito mais novidades pra você. Fica ligado na nossa programação.
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2: Estamos de volta com o Guia Astral e chegou a hora de conferir mais previsões para o seu signo.
1: Câncer, Leão, Virgem.
2: Vamos começar com o Câncer. Examine as informações, fofocas e comentários.

0: pedem sabedoria ao filtrar. Exponha seu ponto de vista. Cor, preto, número 49.
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0: Leão, atenção à vulnerabilidade com amigos e grupos. Avalie expor sua opinião. Identifique seu valor. Um amigo pode precisar de ajuda. Cor, rosa choque, número 60.
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0: Virgem, cercado de situações confusas e distorcidas. Dê atenção à sua percepção das pessoas. Mal entendidos podem afetar carreira e imagem, hein? Cor, cinza, número 42. Daqui a pouco eu volto com as previsões para Libra, Escorpião e Sagitário.
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3: Estamos de volta com a nossa programação aqui do Encontro Marcado. Você que está chegando agora, seja muito bem-vindo. Chega mais, bora escutar uma música aqui juntinhos no decorrer dessa programação. Até às 13 horas, eu, Agnes Cidelis, estarei com você, viu? E hoje nós temos sorteio aí, são dois sorteios. Um é do Café Mais Sabor de Minas e o outro é um brinde especial do Espaço Livre. 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Eu conto com a sua participação, ok? Então, enquanto você não manda mensagem, bora curtir essa sexta-feira naquele ritmo que a gente gosta. Daniel, a giripoca vai piar.

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3: Você está no Minuto News e o nosso giro de informações começa agora. Fique por dentro das principais notícias que impactam o seu dia. Primeiro, o ministro da Fazenda, Dario Durigan, garante a manutenção do arcabouço fiscal em um possível governo Lula 4. Depois, uma nova norma para seguros de grandes riscos é aprovada, gerando controvérsia.

0: em parte do mercado. E para fechar, o El Niño forte pode elevar a inflação de alimentos aqui no Brasil.
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0: O ministro da Fazenda, Dario Durigan, afirmou que um eventual governo Lula 4 manterá o arcabouço fiscal. Ele garantiu que os ajustes necessários à política econômica do país serão realizados para assegurar a estabilidade. A declaração do ministro reforça a diretriz de continuidade das políticas de responsabilidade fiscal, mesmo diante de futuras composições governamentais. A manutenção do arcabouço é vista como um pilar para a confiança do mercado e para o controle das contas públicas, essencial para a saúde econômica do Brasil. Em seguida, o Conselho Nacional de Seguros Privados, o CNSP, aprovou uma nova norma que estabelece as características gerais dos contratos de seguros de grandes riscos. Essa medida busca padronizar e dar mais clareza a esse tipo de operação. No entanto, a aprovação da nova regra já gera críticas significativas em parte do mercado segurador, com especialistas apontando possíveis impactos na competitividade e na flexibilidade dos contratos. O debate sobre a aplicação e os efeitos da norma continua. E sobre o clima, o El Niño pode elevar a inflação de alimentos no Brasil, à medida que o fenômeno se fortalece. Essa conclusão é de um banco holandês especializado em agronegócio, que monitora os impactos climáticos globais. A intensificação do El Niño com seus efeitos sobre as condições climáticas, como secas ou chuvas excessivas em regiões produtoras, tem potencial para afetar a safra e, consequentemente, os preços dos produtos agrícolas no mercado interno. Fique atento às previsões.
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0: Vamos conferir agora as previsões para mais três signos do zodíaco.
1: Libra, Escorpião, Sagitário.
0: Começando com você, Libriana. Filtre bem as informações que circulam, viu? Atenção com o que fala e distorções que podem afetar seu trabalho. E cuidado no trânsito. O dia segue tumultuado, com excesso de tarefas. Sua cor é laranja cenoura e o número da sorte, 24.
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0: Para os nativos de Escorpião, atenção com seus valores e investimentos. Se você tem dificuldades para identificar seu valor ou lidar com finanças, o céu indica

0: Indica desperdícios e perdas. Dê atenção especial a esse setor. Sua cor do dia é goiaba e o número da sorte, 18.
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0: E para finalizar essa parte, Sagitário. Há desafios para uma troca saudável, seja com alguém próximo ou no relacionamento. Cuidado com frustrações de expectativas passadas, viu? Seu julgamento está sendo testado. A cor que te favorece é carmim e o seu número da sorte, 3. Daqui a pouco, o Guia Astral está de volta. Não saia daí, viu? Tem as previsões finais para Capricórnio, Aquário e Peixes te esperando.
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3: Cidade FM, agora são 9:38 e nós seguimos por aqui com muita música boa pra você. E já quero mandar um alô pro Luiz Júnior que tá ligadinho com a gente. Bora de Gustavo Lima, Desejo Imortal.

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5: Vamos conferir agora as previsões finais do zodíaco.
4: Capricórnio, Aquário, Peixes.
5: Capricórnio, atenção no trabalho e saúde. Cuide das palavras para evitar distorções. Mude hábitos, preste atenção aos líquidos. Cor fúcsia, número 50.
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5: Para Aquário, frustração afetiva. Identifique seu valor, promova trocas saudáveis. Filtre ideias e reveja a lealdade. Cor lavanda, número 15.
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5: E Peixes, deixe o passado, tire lições, atue no presente. Se confuso ou vulnerável, vença medos e névoas. Cor mostarda, número 1. Muito obrigada pela sua companhia. Espero você no próximo programa, com novas previsões e muita energia positiva. Até a próxima.
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De volta com você aqui na nossa programação do Encontro Marcado, nesta manhã de sexta-feira. Sexta-feira que já tá maravilhosa e pode ser uma impressão minha, mas tô sentindo cheirinho de chuva, hein? Será que vai chover hoje? Será? O Lucas Araújo falou aí pra gente que ia ter um chuvisqueirinho hoje. Será? Vamos ver, né? Aguardemos, nós estamos precisando de uma chuvinha leve, calma, bem tranquilinha, né? Faz mal pra gente, não. E bora lá, que eu quero mandar um alô especial aí pra Marcela, que tá ligadinha com a gente, pra Kênia. A Kênia aí mandou um abraço também pra irmã, pra mãe Nilza, pro pai Rones e pra avó Dalva, que estão ligadinho com a gente na Fazenda Três Irmãs, né? Sempre sintonizada aqui na 98,3. Muito obrigado por essa sintonia de vocês. Aonde quer que você esteja, muito obrigado por essa companhia. 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Combinados? Então bora aí de música. É, Leonardo, pra vocês, sextou.

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2: Chegamos com mais uma edição do Minuto Esportivo, a sua dose diária das principais informações do mundo da bola. Trazendo tudo o que rola no cenário esportivo, por aqui e lá fora. Sempre com foco nos detalhes que fazem a diferença. Para começar, vamos direto para as manchetes que movimentam o noticiário. No mercado de transferências internacional, o atacante Ângelo, ex-Santos, está em alta. O Borussia Dortmund demonstra interesse e o Al Nassr já definiu um valor expressivo de 181 milhões de reais para negociar o jogador. E no cenário nacional, uma declaração que repercutiu bastante. Marcão, pai do meio-campista Gerson, afirmou que o jogador ainda é um ídolo do Flamengo, mesmo diante da disputa judicial com o clube carioca.
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2: O jovem atacante brasileiro Ângelo, que teve uma passagem marcante pelo Santos antes de ir para o exterior, é um nome que tem aquecido as especulações. O Borussia Dortmund, um dos gigantes do futebol alemão, fez uma sondagem oficial, buscando informações e demonstrando forte interesse na contratação do atleta. Enquanto isso, o Al Nassr, time saudita que detém os direitos de Ângelo, já definiu as condições para um possível negócio. O clube árabe estipulou o valor de 181 milhões de reais para liberar o atacante. Ângelo tem sido um jogador bastante cobiçado no cenário europeu, e essa movimentação promete novos capítulos. E agora, repercutindo a notícia envolvendo Gerson e o Flamengo. O meio-campista tem sido assunto por conta de uma disputa judicial com o clube rubro-negro, mas seu pai e empresário, Marcão, concedeu uma entrevista exclusiva ao programa Fala a Fonte e fez questão de ressaltar a importância do filho para a torcida. Marcão afirmou categoricamente que, apesar de todo o embrólio legal, Gerson ainda é considerado um ídolo do Flamengo. O empresário detalhou a situação do processo movido pelos cariocas, um tema que, como esperado, gerou bastante repercussão e discussão entre os torcedores e a imprensa especializada.
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2: Assim fechamos esta parte do Minuto Esportivo. A gente volta já com mais informações e análises do mundo da bola. Não

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3: E eu tô de volta com você aqui no nosso encontro marcado. Seja muito bem-vindo, você está no 98,3. Já quero mandar um alô especial para todos da Agridiesel, um abraço, o pessoal da Lubeli Kids também. Quem mais tá por aqui? Bem TV, um alô especial aí pra Fabíola, pro Breno. E olha, tem gente pedindo música aqui, se você ainda não pediu a sua, é só pedir pelo 996-330983 ou ligando no 3281-5800. Próximo pedido aí é das meninas lá da Marilda Óptica, sempre ligadinhas com a gente. Essa música que ficou top demais na voz do Gustavo Lima, Sem Radar, pra vocês, meninas.

0: demais, eu lembro.
1: Tá
0: vendo,
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7: Cidade, agora são 10 horas 22 minutos. Bora de Murilo Huff e Matheus Fernandes, só com ela.

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1: Você está no Minuto News. E as principais manchetes que movimentam o cenário nacional e internacional. Cid Gomes lidera a corrida ao Senado no Ceará, segundo pesquisa. As tarifas americanas estão pressionando a indústria aqui no sul do Brasil. E a produção de açúcar deve cair, enquanto a de etanol tende a aumentar, de acordo com a Conab.
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1: Começamos com a política. Uma pesquisa recente aponta que Cid Gomes está na liderança da corrida ao Senado Federal no Ceará. Os números refletem a intenção de voto dos eleitores para a vaga no Congresso, trazendo um panorama do cenário eleitoral no estado. A pesquisa, que avalia a preferência dos cearenses, mostra a força do político na disputa, indicando uma vantagem significativa sobre os demais concorrentes. A análise desses dados é crucial para entender as dinâmicas da eleição e as expectativas da população. O resultado da pesquisa já movimenta os bastidores da política local, com discussões sobre as estratégias dos partidos e candidatos para as próximas etapas da campanha. Agora sobre economia. A indústria da região sul do Brasil está sob forte pressão por conta das tarifas impostas pelos Estados Unidos. Essa medida tem gerado um impacto mais acentuado nos estados sulistas quando comparado à situação em São Paulo. Diante desse cenário de incertezas no comércio exterior, as empresas do sul buscam ativamente novas estratégias para não perderem espaço no mercado. A preocupação é grande com a competitividade e a manutenção dos empregos, levando a um esforço conjunto para encontrar soluções e diversificar mercados. As indústrias da região precisam se adaptar rapidamente para mitigar os efeitos dessas barreiras comerciais e garantir a sustentabilidade de suas operações. No agronegócio, um levantamento da Companhia Nacional de Abastecimento, a Conab, indica que a produção de açúcar deve apresentar uma redução no volume. Em contrapartida, a produção de etanol tende a registrar um aumento significativo. Essa mudança reflete as projeções para o setor sucroenergético, onde a destinação da cana-de-açúcar para a fabricação de biocombustível ganha prioridade. O relatório da Conab detalha essa tendência, mostrando um redirecionamento da matéria-prima. Essa projeção impacta diretamente o mercado de commodities e o abastecimento de combustíveis no país, influenciando preços e estratégias de produtores e consumidores.
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0: Cidade FM, agora são 10 horas 36 minutos e vamos para mais uma edição aí do nosso Informativo 190. Muito bom dia, Fernando Ângeles. Bom dia, Lucas Araújo.
1: Bom dia, Lucas Araújo. Bom dia, Agnes Fidelis.
0: Bom dia. Hoje é sexta-feira. Diferente, é o cheirinho diferente.
1: Vai trabalhar amanhã,
0: não? Não, não.
2: A cara de...
0: É o Fabricete.
2: Cara azeda, agora mesmo, agora chega. Eu falo, puxa saco demais de patrão.
0: Deixa eu te falar, a gente depois tem que conversar num momento esportivo, eu me lembro de te contar um negócio.
1: Tá bom.
0: Bora lá.
1: Ontem eu não pude vir, né? Tava numa reunião.
2: Uhum. Bora pro 190.
1: Inclusive era a reunião da polícia, né?
0: Sim.
1: Da rede de fazendas protetivas, né? É isso mesmo.
0: É.
2: Protegidas, né?
1: Protegidas, eu falei protetivas também no outro dia aqui. A diretora me chamou atenção, você acredita?
0: Protetivas.
1: Você falou protetiva, porque a gente vê tanta medida protetiva.
0: É,
1: aqui,
0: mas eu acho que
1: mulher.
0: É quase a mesma coisa, né? Não?
1: É quase a mesma coisa.
0: Tá protegendo,
1: coisa,
0: né?
1: Protegidas, né? Eu fui lá na Vazante, foi muito boa a reunião.
0: Eu vi os vídeos lá.
1: Da Polícia Militar, pela parceria, pelo convite também. E vamos ter já a terceira reunião, já tá marcada lá pra localidade do Bálsamo, né? Falta é só a gente fazer a data direitinho. Também antes da gente começar o 190, nós conversamos aqui com o sargento Thiago, quando ele esteve aqui no nosso programa, e o que ele, sobre a questão dessas bicicletas motorizadas, porque antes era bicicleta mesmo, com um motorzinho. Uhum. Aí eles começaram a pôr um motor mais potente, daqueles que dava até estrada, aqueles lá não podia, né? Agora inventaram umas motonetas pequenininha.
3: Sim.
1: Que como ela tem pedal, ela é considerada como bicicleta motorizada. Então ela é permitida ao uso para

0: para menores, ela é permitida ao uso para quem não tem carteira, desde que ela seja menos de 1000 watts e que atinja a velocidade no máximo de, se não me engano, 32 km por hora.
1: Isso aí tá um perigo, viu? Porque quando vê, aparece do nada, assim, ó.
0: Tá na porta da academia, foram 10, assim, uma atrás da outra, e subindo e descendo ali na ciclovia. Uhum. Aí eu até questionei o sargento Tiago, para ele trazer essa informação, que eu achei útil. Então, elas são permitidas, até as pessoas aí que não têm 18 anos podem dirigi-las, né? Não tem nenhuma lei que proíbe. Uhum. Agora, elas também, elas estão sujeitas às leis de trânsito,
1: uhum,
0: né? Inclusive, até o pedestre, ele é sujeito à lei de trânsito. Tem o lugar dele passar, tem a hora dele passar. Então, essas ciclovias, toda esquina tem um sinal de pare. Então, para bicicleta, para motoneta, para bicicleta elétrica, para bicicleta de pedal.
1: E precisa andar de capacete nessas?
0: Precisa andar de capacete, tudo tem que ter capacete.
1: Viu? E muita gente sem andar.
0: Para segurança da pessoa.
1: Uhum.
0: Né? Então, a gente até alerta aos pais, é permitido seus filhos, mas peçam para eles ter muito cuidado, parar nas esquinas, né? Porque qualquer confronto aí com um veículo maior, o prejuízo é muito grande.
1: Verdade.
0: Então a gente preza aqui, a gente fica preocupado com a segurança das pessoas, inclusive das crianças. É legal? É legal. Vocês facilitam até para os pais, né? Que as crianças podem ir para a escola, para a academia, para o Kumho, sem precisar ir do pai, às vezes está se deslocando. Mas então temos que ter bastante cuidado aí com essa proteção, com o capacete e também seguir as leis de trânsito, né? Parar no sinal, parar nos sinais também que estão no chão ali de pare. Então, tudo isso aí é bastante importante. Hoje já tem 190, o Lucas ainda fica conversando fiado aí, que atrasa.
2: Viu, né? Tivemos um dano.
0: É assim mesmo, viu? É assim mesmo. Não adianta.
2: Tivemos um dano na fazenda Tupaciguara, acionados via Copom, a guarnição compareceu ao local onde o solicitante relatou que o vizinho teria cortado a cerca de sua propriedade, permitindo a entrada de animais que danificaram a plantação. Diante dos fatos, foi orientado às providências cabíveis legais, sendo o boletim registrado para medidas cabíveis.
0: Opa, tivemos uma ameaça também na fazenda Tupaciguara, compareceu a sede da Polícia Militar, a solicitante relatando que um indivíduo compareceu à sua residência bastante agressivo e ameaçou de morte, exigindo dinheiro para compra de drogas. Após intervenção do marido da vítima, o autor evadiu do local. A vítima teme por sua segurança. Diante dos fatos, foi registrado aí e o REDS, né, para ser realizado aí providências futuras e cabíveis.
2: Tivemos uma invasão de dispositivo informático.
0: Isso aí.
2: Povoado Brilhante, mais um. Tupaciguara, né? Compareceu à sede da PM a solicitante relatando que terceiros se passaram por sua advogada, informando falsamente sobre o recebimento de valor judicial e solicitando seus dados bancários. Posteriormente foram realizadas compras online em seu nome. Após o contato com o banco, o cartão foi bloqueado.
0: O que que advogado tem que pedir dados bancários das pessoas?
2: Não existe,
0: né? Geralmente
2: isso,
0: não existe, ainda mais por dispositivo informático. Gente, toma cuidado, porque esse golpe aqui agora, ele já tá ficando assim até meio ultrapassado, né? Esse do advogado aí já foram pelo menos uns 10 aqui, nós já falamos.
1: Exatamente,
0: né?
1: Mas sabe o que que eu acho? Eu acho que é aquele momento que pega a gente desprevenido, com a falta de atenção, e às vezes ali no, na correria a gente acaba passando informando.
0: É, às vezes você tem que prestar atenção, porque tem muita gente que não presta.
1: Exatamente.
0: Você sabia disso?
1: Ixi.
0: Apropriação indébita de coisa alheia móvel na Avenida JK, no bairro São Cristóvão. A vítima compareceu à unidade policial e relatou que identificou uma transferência não autorizada de sua compra poupança para a conta corrente, no valor de R$12.231,66, sendo informada pelo banco de que o valor teria sido utilizado para quitação de dívida. A vítima afirma não ter autorizado a operação e solicita a apuração dos fatos e das providências cabíveis. Isso aqui é uma coisa complicada, vai ter que ver aí com o advogado, se o banco pode fazer isso. Às vezes até pode, né? Para quitar a dívida.
2: Tem,
0: não
2: questão, tem a questão das penhoras, né? Isso aí tem que vai esclarecer judicialmente. Tivemos uma ameaça na Padre Simão Janete, no Bom Sucesso.
0: Foram duas visitas tranquilizadoras em caso de violência doméstica contra mulheres.
2: Fiscalização da egressa tem um prisional com descumprimento na Longino Teixeira.
0: Isso é dobradão, hein? Descumprimento de medida protetiva de urgência na rua Rodrigues e Machado, no bairro Cíntia. Acionados via Copom, a guarnição fez contato com a vítima, que relatou possuir medida protetiva contra seu filho. Segundo ela, o autor compareceu à residência e ameaçou de morte, exigindo parte do imóvel. A vítima informou ainda que o autor é usuário de drogas e já teria praticado agressões e ameaças anteriormente. Foram realizadas diligências para localizá-lo, porém sem êxito. A vítima foi orientada contra as providências cabíveis. Você tem que ter uma medida protetiva contra o próprio filho, aí é o fim do mundo mesmo, né? Aí é complicado.
1: Tá acabando. Ó, lesão corporal na Avenida Lindolfo Ferreira Borges, no bairro Tiradentes. Durante patrulhamento, a guarnição foi acionada pela vítima, que relatou ter sido agredida e ameaçado pelo ex-companheiro. Segundo ela, o autor desferiu tapas em seu rosto e chute em suas costas. Além de proferir ameaças, a vítima dispensou atendimento médico. Foram realizadas diligências para localizar o autor, porém sem êxito. O registro foi realizado para as providências cabíveis.
0: Essa tatuagem aí é nova?
1: Essa aqui? Não, já tem um tempão já. Tá até velha já.
0: A tatuagem tem no outro braço ali também, o nome do...
1: Daqui de cá, do Nicolas.
0: Tá vendo? Esse povo, olha esse aqui, o bração todo cheio de tatuagem.
1: Todo cheio de tatuagem.
0: Ah, rapaz.
1: Se fosse proibido, a gente tava no sal ainda.
2: Tá encarcerado.
0: Uma fininha aqui.
1: Viu? Mais alguma informação?
2: Não. Hoje 190 foram só essas informações.
0: Foram muitas hoje, né?
1: Para um dia só. Né? Vamos ver como vai ser o final de semana. Bora de momento esportivo por aqui. E agora esse é o nosso momento esportivo.
0: O que você queria me falar?
1: Então, ontem, porque eu fiquei sozinha aqui, nós falamos do Flamengo, né? Aquela vitória linda, maravilhosa que a TV Ancho ontem. Aí o Lucas falou que eu só torço pro Flamengo, porque você é flamenguista, acredita?
2: Não, é porque eu perguntei pra ela se ela lembra da final de 21, do Palmeiras e Flamengo. O Palmeiras ganhou de 2-1, ela falou que não viu esse jogo.
1: Mas é porque é a única vitória que eles conseguem lembrar.
0: O cara tá a cobrar, né? Tanto é que hoje ele joga no Palmeiras.
2: Quem?
0: Uai, não é do... Que o...
2: Quem?
0: Ah, rapaz, o...
2: Não, fala do meu Andreas.
0: O belga lá que...
2: Não, fala do
0: que
2: Andreas
0: entregou
2: Pereira,
0: lá pro doidão lá.
2: O Andreas caiu, tadinho, tropicou. Vamos falar dos jogos de ontem?
0: Não, vou falar primeiro, porque eu nunca vi um amasso de um jogo de dois times grandes igual o Flamengo deu no Cruzeiro no primeiro tempo.
1: Exatamente.
0: Rapaz do céu, mas o Cruzeiro deu uma finalização, o Flamengo agora que fez o gol com o Arrascaeta já tinha dado 14.
1: É, mas o Lucas foi legal ontem, porque ele falou que referente àquela bola que tinha entrado, né, que falaram que entrou a bola.
0: Você acha que não entrou a bola?
1: Não, gente, mas é porque é verdade, que o Lucas falou é verdade, uai.
2: Eu sou imparcial, eu não sou clubista.
1: Ah,
2: não.
1: Lá, tá vendo?
0: Mas foi muito assim, no limite, né?
2: Ficou um farpinho ali em cima da linha.
1: Acho que entrou uns 98%.
0: Você viu algum lance assim, alguma lupa? Eu vi só...
2: Ele só tinha uma imagem lateral ali, né?
1: Ele chutando e tirando.
2: O único ângulo que tem, assim, possível, né? Mas nitidamente dá pra assistir, dá pra ver que não passou. Né? A regra é clara, bolas, ela só vale pra, tanto pra sair pra fora, pra escanteios, pra laterais, pra gols, pra não falar de jeito, ela só vale se ela entrar totalmente após a linha, né? Então...
0: É verdade.
2: Não foi.
0: Então...
2: De nada, flamenguista.
0: Obrigado. E o Palmeirão ganhou, né?
1: Ganhou
0: fora
1: também.
0: De casa.
2: Aí, obrigado.
0: Goleou aí a equipe, a fortíssima equipe.
2: Meteu o taca.
0: Esporte Cristal, 1-0, gol de cabeça.
2: Jogaço.
0: Jogaço, caralho.
1: Na verdade, assim, a gente nem sabe que time é aquele, mas fora isso, tá tudo certo. O importante é ganhar, não importa de quem, né?
0: E assim, eu nunca vi um time mais sortudo que o Palmeiras. Meu Deus do céu.
2: Cascudo,
0: nunca.
2: Não é sortudo, é cascudo.
0: Não,
2: por isso que a gente tem...
0: Não é
2: mais de 12 brasileiros, não. Tem 3 Libertadores, está rumo à quarta agora.
0: Os brasileiros por fax, foram quantos?
2: Do Flamengo também? Você vai
0: Flamengo
2: pular
0: não
2: na
0: tem
2: mesa?
0: Um por fax, não.
2: Ah, não tem não?
0: Não, foi por fax. O Flamengo é um que não tem, eles ganharam o Robertão, Copa do Brasil, agora conta com o brasileiro. Tá. Santos, Palmeiras, outros times.
2: Gente, fala Palmeiras e Flamengo, já foi, né? Tá falando de jogos de antes de ontem. Não fala de jogos.
0: Mas ontem eu não tava aqui. A vitória daquela sobre o cabuloso do Kudum e do Natan. Chupa, Natan! Flamengão. Agora sábado tem de novo, Flamengo e Cruzeiro. Vamos lá, então vamos lá. Você quer falar os de ontem?
2: Vamos lá. Corinthians venceu o Rosário Central por 1-0 com um jogador a menos.
0: Rapaz, foi na raça, Coringão. Ei, rapaz Luan, parabéns aí pros corintianos. Uma grande vitória, Rosário Central, boa equipe aí da Argentina, com grandes jogadores, então a vitória foi muito

0: bonita.
1: Inclusive com Henry de Maria.
0: Com de Maria. E aí o Messi jogou ontem também, né?
1: Messi foi, ele deu assistência
0: pro gol.
1: Bateu uma faltinha lá.
0: E o Corinthians, com esse resultado, classificou para a próxima fase.
1: Justamente, assim como o Botafogo classificou, não, né? Classificou para o sofá.
2: Na verdade, que lá não acho que foi jogo, foi pancadaria, né? Porque eu acho que teve no final.
1: No final ali, teve uma discussão feia ali, né? Antes do treinador.
2: Que acaba deixando o jogo pior ainda do que, né? Realmente foi.
0: Mas esse jogo aqui não tinha como não botar o rever. Muito difícil, né? Ele tinha perdido 6-1 o primeiro jogo. Então, isso. No agregado, ainda ficou 6-2 para fortíssima equipe do Cienciano.
2: Mas tinha gente esperançosa aí, muita gente achando que ia conseguir. Virar.
0: Que o Botafogo ia. Difícil. Ontem também a gente teve aí pelas oitavas da Copa Libertadores, LDU 0, Mirassol 0. Por isso que eu falo que o Palmeiras é rabudo, rapaz.
1: Por que rabudo?
0: Ele ia pegar aqui, ou LDU ou Mirassol. Mirassol é lanterna.
1: O Flamengo
0: ia
1: jogar com o Del Valle.
0: Rapaz, aqui, ó. Você tá falando aí agora. eu vou te explicar agora. O Del Valle é o líder do campeonato equatoriano, com mais de 20 pontos na frente do segundo colocado. A LDU é o quinto, deve estar uns 80 pontos atrás.
1: Mas está no G6.
0: Do Del Valle.
1: E a LDU, no primeiro confronto com o Brasil, com o Palmeiras no ano retrasado, fez 3-0 no Palmeiras.
0: Ano retrasado era outra LDU. Você viu o jogo do Mirassol?
1: O time não.
0: Horrível, dois times horríveis. O Mirassol com o time reserva. O LDU não conseguiu ganhar, cara. Com o time titular, o Flamengo meteu 5 agora, com o time reserva. Nossa, essa LDU é ruim demais. O Palmeiras vai ganhar os dois jogos.
2: Aqui o Kundum, ó.
1: Sim, seja.
2: Ô, Fernando.
0: Oi.
2: Ali, ó.
0: Fala aí, ó.
2: Roubado. Mandou até fotinha mostrando que foi roubada.
0: Você acha que a bola entrou? Kundum, fala aí. Eu não sei.
1: Pela Sul-Americana também tivemos um empate do Santos com o Macará. O Santos também passou aí para a segunda fase, para a próxima fase da Copa Sul-Americana.
0: Macará aqui é o vice-líder do equatoriano.
1: Macará.
0: E ainda tivemos o Vasco goleando o Olímpia fora de casa. Grande resultado aí.
1: 4-1, né?
0: Do Vascão da Colina. 4-1. Com esse resultado, o Vasco também classifica para as oitavas de final. E é por isso que eu tava falando, você se lembra aí de cabeça dos cruzamentos? Agora Flamengo e Del Valle. Não tá decidido ainda não. Del Valle e Tolima ainda tem um jogo.
1: Isso, joga agora, né?
0: Só terça-feira.
1: Terça.
0: Só que o Del Valle ganhou do Tolima fora de casa, então provavelmente será Flamengo e Del Valle. Pelo grupo, assim, pelo lado do Flamengo, Corinthians enfrentando o Estudiantes de La Plata.
1: Isso.
0: Então quem ganhar de Flamengo e Del Valle vai pegar Estudiantes ou Corinthians. Do outro lado da chave, o Palmeiras enfrenta aí a fortíssima equipe do LDU e o Fluminense enfrenta o
1: Platense.
0: Quem ganha aí entre Fluminense, Platense, e Palmeiras e LDU,
1: podemos ter semifinais brasileiras,
0: né?
1: Flamengo, Corinthians, Palmeiras e Fluminense, caso aconteça.
0: E Cariocas contra Fluminense, hein?
2: Você acha que dá bom?
0: Dá não.
2: Você acha que dá bom? Palmeiras e Fluminense?
0: Se for dando a lógica aqui, vai dar Flamengo e Palmeiras na final.
1: Jogo é jogado, eu não sou do tipo de pessoa que menospreza outros times, não.
2: Mas ontem esse Lucas ficou bravo comigo. Fernando, nunca vi esse homem tão bravo comigo.
1: O Flamengo perdeu pro poderosíssimo Vitória no Brasileiro, ninguém falou nada, ninguém ficou falando de jeito aqui.
0: O Brasileiro não perdeu, né? Ele ganhou, foi na Copa do Brasil.
1: Aí piorou, foi eliminado, cadê eu?
0: Foi.
2: É porque a gente gosta de ganhar o Brasileiro e Libertadores.
1: Encheu o saco, né? Vai deitar na água.
2: O Alisson tá falando.
1: Sexta-feira ninguém me tira do sério.
2: Fernando, o Palmeiras deixou nós chegar. Olha lá, o Alisson falando.
1: Eu confesso, Alisson. Isso aí, o Palmeiras, no Brasileiro, eu já falo que o Palmeiras não ganha mais. Acabou.
0: Será?
1: Ganha não.
0: Rapaz, olha aqui, ó. No sábado o Flamengo já tem um compromisso super difícil. Vai jogar com o Cruzeiro mordido lá no Mineirão.
1: Dificílimo.
0: Não, você acha não?
1: Você acabou de falar que deitou no Cruzeiro no jogo. Aí você acha que
0: mas é um jogo. E eu falei dois times aí que eram candidatos ao título brasileiro e até da Libertadores.
1: Não, mas no Cruzeiro o máximo ali ele arranca um empate do Flamengo, não consegue vitória não.
0: Já estaria bom pra vocês. Vamos lá, Série A do Brasileiro então no sábado às 16 horas, Fluminense enfrenta a equipe do Remo. Às 20h30 o Flamengo vai a Belo Horizonte enfrentar a equipe do Cruzeiro. Vamos ver se tem mais jogo aqui no sabadão ainda pelo Brasileiro. Ainda temos pelo Brasileiro, às 18h30, Internacional enfrenta a equipe do Atlético Mineiro. Quer falar os do Domingão também?
1: Bora lá, deixa eu só puxar aqui na minha tabelinha. Domingão. 16.

0: Flamengo e Palmeiras aí em busca de mais uma final da competição.
1: Sextou.
0: Sextou, bebê?
2: Sextou.
3: Cara de...
1: De sexto.
0: Essa sexta tá numa cara de sexta.
1: Tá, não tá? Ai, só sei que tá passando de rápido demais. Guaramesa era segunda, hoje Guaramesa. É sexta.
0: Ah, rapaz, eu acho que vamos passar rápido pra chegar fim de semana, chegar fim de ano. Mas uma coisa é ruim, né? A velinha da gente vai queimando.
1: Exatamente. Exatamente.
0: Não sabe a hora, né, que vai.
1: Exatamente. Bora viver então, né?
0: Do estúdio agora. Tchau, obrigado. Bom final de semana, bom descanso pra você, Agnes.
1: É isso aí.
0: Fabricete aí ao
1: tá,
0: vivo.
1: Tá feliz o Fabricete porque vai trabalhar amanhã.
0: Ai, gosta de um sabadão, hein?
1: É, ele falou assim que achou que nunca mais ia chegar a hora dele trabalhar no sábado aí.
0: Rapaz. Você vai ver a partir do dia 28, começa o horário político.
1: Você tá doido. E por aqui seguimos com a nossa programação. Lembrando que todas essas informações você consegue encontrar através do nosso Instagram, CidadeFM_, aí. 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
10: Cidade FM, agora são 11h08. Esse é o encontro marcado comigo, Agnes Sidelli, juntinho com você até as 13 horas, hein? Trazendo muita música e entretenimento pra você. E aí, mais cedo eu falei Cidade FM, gente, é Cidade FM _ Tupaciguara, a nossa rede social, nosso Instagram. Por lá você fica aí vendo tudo que acontece dentro da nossa cidade, aqui dentro da rádio também. Então já dá aquele clique e comece a seguir a gente, combinados? Então bora seguindo por aqui com muita música. Hoje temos sorteio aí do Café Mais Sabor e também um brinde especial lá do Espaço Livre. Para você participar é muito simples, é só ligar aí pelo 34, ligar não, chamar pelo 34996330983 ou então ligar no 3281-5800, tá? O intervalo acabou, mas a nossa companhia, ela continua aqui, ó, firme, firme, firme. Então agora é hora de aumentar o volume e deixar a música seguir juntinho com a gente nessa manhã de sexta-feira. Hora de Gustavo Lima aí com Rumo à Goiânia pra você.

0: vai ficar, né?
1: Eu vou ficar. Vou ficar.
0: Obrigado, gente.
2: Salva de palmas, Leonardo, por favor.
0: Deus abençoe todos vocês,
1: obrigado. Obrigado,
0: você tá? Se der tempo, abençoe vocês também, viu, gente? Tchau, tchau, valeu.
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3: Cidade FM, são 11 horas 34 minutinhos e seguimos por aqui nessa sexta-feira. Já quero mandar um alô especial para Ivel, tá ligadinho com a gente, a voz Marley, a Eliana, a Mirena, o Fabricete ouvindo a gente também. Um abraço para você, meu querido. Obrigada a você aqui, aonde quer que esteja, tá ligadinho com a gente nessa sintonia gostosa da 98,3. Mandar um alô aí para todos lá no restaurante Brunetto, sempre em sintonia aqui com a Cidade FM, e a todos também da Bazar e Mercearia Alves. E você que tá ouvindo, manda mensagem aqui no 34996330983 ou ligando 3281-5800. Mandar também alô aqui pro Alessandro. E eu quero informar vocês que neste sábado, dia 22 de agosto, acontece o Dia Nacional de Multivacinação em Tupaciguara. E é uma oportunidade para colocar a caderneta de vacinação em dia e garantir a proteção aí de toda a família. Todas as salas de vacinas do município, das 8 às 16 horas, viu? Então não deixe para depois. Leve a caderneta aí de vacinação e participe. Por aqui já vamos para mais um pedido de música do grupo Menos é Mais, Simone Mendes, para você, Pedro Pecado.

0: de Simone Mendes.
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3: De volta com a nossa programação aqui do Encontro Marcado. E seguimos juntos até as 13, hein? Pós mim vem o Lucas Araújo no Voo Livre. A partir das 16, no Super Tarde, vem a Mariana Mota. E a partir das 18 horas, tá aí o nosso querido Fabricete na Rota 98 para você. Até as 21 horas, trazendo muita música, entretenimento para você e a sua companhia. Então não sai daí, viu? Que tem uma programação exclusiva para você. E ó. Bora de música apaixonada, porque hoje tá liberado, tá ou não tá? Vamos então de Mirosmar por aqui, você vai ver.

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10: De volta com você, agora são 12 horas e 4 minutinhos. Bora de Bruno Marrone. Tchau, amor.

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9: Fala, galera do esporte. A gente tá no ar com mais uma edição do Minuto Esportivo, trazendo as principais notícias do dia para você. Fique ligado na gente, pois o mundo do esporte não para e a gente não deixa você perder nenhum lance. Começamos com a informação de que o atacante Cebolinha recebeu 3 ofertas e pode negociar sua saída imediata do Flamengo, mesmo após ter assinado um pré-contrato. E tem novidades sobre a Copa do Mundo Feminina de 2027, que já definiu sua cidade sede e o possível caminho do Brasil até a grande final do torneio.
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9: Sobre o Cebolinha, a situação é a seguinte: o atacante desfez um acordo anterior com o Krasnodar da Rússia. Com isso, dois outros clubes entraram forte na disputa pelo jogador. São eles o Colorado Rapids, que disputa a MLS, a Liga de Futebol dos Estados Unidos, e a Fiorentina, um tradicional time da Itália. A expectativa é que o jogador negocie sua saída do Flamengo de forma imediata. E falando da Copa do Mundo Feminina de 2027, o Brasil vai ter a honra de receber pela primeira vez esse grande evento. A FIFA já confirmou que o histórico Maracanã será palco tanto da partida de abertura quanto da grande final do torneio. Além disso, a cidade de São Paulo terá uma participação fundamental, com a previsão de receber 10 partidas da

0: competição. É um marco para o futebol feminino brasileiro e para o país, que se prepara para receber seleções e torcedores do mundo todo.
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0: É isso aí, torcedor. Essas foram as informações que preparamos para você nesta parte do Minuto Esportivo. A gente volta já já, com muito mais esporte e as últimas do seu time do coração.
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2: E o encontro marcado está de volta. Agora são exatamente 12 horas 20 minutinhos. E depois daquele intervalinho, a gente retorna aqui com muita música boa pra você. Companhia gostosa e muita energia pra continuar deixando o seu dia ainda mais leve, viu? Então, lembrando que hoje nós temos dois sorteios aí do Café Mais Sabor e também um brinde especial do Espaço Livre. Pra você participar, é só mandar mensagem pelo 34996330983 ou ligando o 3281-5800. Agora a próxima música é uma música que combina muito com essa sexta-feira e nós vamos voltar lá no ano de 1996 com essa música que foi um sucesso e continua sendo. Então bora tocar aqui pra todos vocês. Netinho, Mila pra você. Música.

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2: E seguimos por aqui. Você que ainda não participou do nosso sorteio, participe pelo 34996330983 ou ligando 3281-5800. E eu quero te lembrar que aonde quer que você esteja, você consegue ficar sintonizado aqui com a gente na Cidade FM pelo nosso site, que é o www.radicidadetupaciguara.com.br. E agora vamos no ritmo aí de João Bosco e Vinícius. Parece castigo.

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1: E aí, galera plugada, Andressa Pires na área, energia lá em cima. Foguete sul-coreano é lançado no Maranhão, mas o resultado ainda é um mistério.
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1: A expectativa era gigante com esse lançamento de um foguete sul-coreano direto do nosso Maranhão.

0: Pensa só, um passo importantíssimo para a tecnologia espacial brasileira, né? Mas a coisa não foi bem como esperado. O lançamento não foi transmitido. E isso por si só já levanta várias perguntas. E o pior, até agora, não temos informações suficientes para afirmar que a missão foi concluída com sucesso. É como se o foguete decolasse e sumisse, sem um rastro oficial de confirmação. Essa falta de clareza deixa todo mundo super curioso, querendo entender o que realmente aconteceu. Foi um detalhe técnico que impediu a transmissão? Os resultados estão sendo processados? A gente fica na torcida e na expectativa por mais detalhes, para saber se essa foi uma jornada espacial de sucesso ou se teremos que esperar por novas tentativas. Mas calma que o plugado não para. A gente volta em instantes com muito mais para você. Fica ligado na nossa frequência.
1: Plugado na Rede volta já com mais informações.
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10: Cidade FM, 12 horas e 48 minutinhos e o nosso programa vai ficando por aqui. É, quero agradecer a sua participação, não somente hoje, mas no decorrer de toda a semana. Para você que nos ouviu, para você que ligou, muito, muito obrigada mesmo por todo o carinho de vocês, né? Obrigado pela semana. E agora nós vamos aí de sorteio. Hoje o sorteio é 2 sorteios para uma pessoa e vamos ver quem será o contemplado ou a contemplada de hoje. Valendo aí um café Mais Sabor e também um brinde especial lá do Espaço Livre. Boa sorte para você que participou com a gente. Muito bem, a ganhadora foi a Eliana. Eliana com final do telefone 1368. Alô, Eliana, você que tem o telefone aí 1368, finalzinho, você acaba de ganhar aí um café Mais Sabor e também um brinde especial do Espaço Livre, viu? Já quero agradecer aí a todos vocês pela participação, viu? E seguimos por aqui com muita música e entretenimento para sua sexta-feira. Daqui a pouquinho chega o Lucas Araújo no voo livre até às 16. Após ele vem a nossa Mariana Mota no Super Tarde e a partir das 18 horas até às 21, o Fabricete no Rota 98. Então,

fica por aí. Desejo para você uma excelente sexta-feira, um final de semana melhor ainda. E se assim Deus nos permitir, segunda-feira estaremos aqui de novo a partir das 9 horas da manhã. Conto com você, hein? Bora, bora, porque, ó, sexta-feira só tá começando.

0: Boa noite, Uberlândia! Faz barulho aí, Uberlândia, que eu quero ouvir! Que coisa linda, galera!
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6: Fala, galera do esporte. A gente tá no ar com mais uma edição do Minuto Esportivo, trazendo as principais notícias do dia pra você. Fique ligado na gente, pois o mundo do esporte não para e a gente não deixa você perder nenhum lance. Começamos com a informação de que o atacante Cebolinha recebeu 3 ofertas e pode negociar sua saída imediata do Flamengo, mesmo após ter assinado um pré-contrato. E tem novidades sobre a Copa do Mundo Feminina de 2027, que já definiu sua cidade sede e o possível caminho do Brasil até a grande final do torneio.
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6: Sobre o Cebolinha, a situação é a seguinte: o atacante desfez um acordo anterior com o Krasnodar da Rússia. Com isso, 2 outros clubes entraram forte na disputa pelo jogador. São eles o Colorado Rapids, que disputa a MLS, a Liga de Futebol dos Estados Unidos, e a Fiorentina, um tradicional time da Itália. A expectativa é que o jogador negocie sua saída do Flamengo de forma imediata. E falando da Copa do Mundo Feminina de 2027, o Brasil vai ter a honra de receber pela primeira vez esse grande evento. A FIFA já confirmou que o histórico Maracanã será palco tanto da partida de abertura quanto da grande final do torneio. Além disso, a cidade de São Paulo terá uma participação fundamental, com a previsão de receber 10 partidas da competição. É um marco para o futebol feminino brasileiro e para o país, que se prepara para receber seleções e torcedores do mundo todo.
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6: É isso aí, torcedor. Essas foram as informações que preparamos para você nesta parte do Minuto Esportivo. A gente volta já já, com muito mais esporte e as últimas do seu time do coração.
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1: Cheguei, Brasil.
2: Cidade, 13 horas, 5 minutinhos, cheguei, hein? É, pra você ligadinho, sintonizado na 98. Estamos começando mais uma edição do nosso Voo Livre, alçando voos altos. E por aqui, tocando as melhores pra você, grandes sucessos clássicos, tem informação também chegando e muito mais, hein? Sua participação é fundamental. Então vim pra cá pelo 34996330983. Ou me liga no fixo, 3281-5800. Cidade FM feita pra você, sua melhor sintonia. Chegando pra você nesta sexta-feira, hoje tem açougue do Elcio. Então aquele tira-gostinho já tá garantido com a Cidade FM, é só participar. Manda aquele áudio aí, aquele áudio animado, falando sextou, bebê. Manda pra gente começar bem a nossa sexta-feira, pra gente, ó, começar com o pé direito, combinado? Então a regrinha é essa. O áudio animado que tiver mandando pra gente aqui vai participar do meu sorteio daqui a pouquinho, combinado? Tô esperando, hein? O WhatsApp já tá tocando por aqui, o telefone fixo tocando. E é assim que a gente gosta. Tá começando mais uma edição do nosso Voo Livre.
1: Olha,

0: cidade, 13h16, chegando Gustavo Lima, bala alojada. Também tivemos Jorge Matheus, Mistérios, João Bosco e Vinícius, Girassol. Lá de filme, só melhor sintonia.
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7: Fala galera que tá ligada aqui no Drops News. Andressa Pires chegando com toda a energia pra gente botar o papo em dia. E claro, com as notícias mais quentes do universo pop e musical. E olha só que notícia incrível pros fãs de um dos maiores nomes do hip hop, Post Malone. É isso mesmo. Sabe aquela mixtape de estreia dele, a lendária August 26, que foi lançada lá em 2016 e só rolava em blogs e no Datpiff? Pois é, ela tá prestes a desembarcar nas plataformas de streaming. A edição comemorativa de 10 anos dessa pérola finalmente vai chegar pra todo mundo curtir. Marca aí na agenda, porque a chegada oficial tá marcada pro dia 26 de agosto. Muita gente esperava por isso, né? Um clássico do Post, agora ao alcance de um clique. Já já eu volto com mais no Drops News.
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E pra você ligadinho na cidade, tá no comércio local ouvindo, tá começando o nosso voo livre, nossa convidada especial é você, viu? Então vem pra cá, vem pra 98,3, pra você que tá aí no comércio, pra você dona de casa que tá ouvindo a Cidade FM aí, tá com o radinho do lado da máquina de costura, da pia da cozinha, tá limpando casa, dando aquele trato nas roupas. Obrigado pelo seu carinho, tá? Prazeraço ter você aqui com a gente. Pra você que tá no trecho aí, cortando a BR também, atravessando as rodovias do Brasilzão todo. Que Deus, Nossa Senhora, te acompanhe nessa jornada, viu? Assim como nossos amigos, os táxis da vida, né? Ribeirão Táxi, Táxi do Lourival, Táxi União, Táxi Amigo. Galerinha tá ouvindo aí no Pop Movie também. Deus abençoe vocês, gente. Precisa, viu? Passo Iguara é uma terra de barbeiros, tá? Não é fácil, não. Por aqui no WhatsApp tá chegando a Eliana, tá participando, a Sheilinha também, Lucimara. O pessoal tá ligadinho também, nossa amiga Ana Maria já mandou aqui no zap também, me ligou no celular fixo. Alô, Ana, daqui a pouquinho já vamos pôr pra você, tá? Ela pediu pra tocar Roberto Carlos, rapaz, que maravilha, hein? A Rayane tá chegando por aqui também e muito mais. Então vem pra cidade, hoje sexta-feira na Cidade FM, promete, hein? Tá só começando nossa conexão de hoje. É, conectando você com as melhores, maiores músicas, com o nosso Voo Livre. Programa que alça voos com você do início ao fim. Chegando Bruno e Barreto, respeita.

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5: Você está no Minuto News. No nosso giro pelas principais informações, a Procuradoria-Geral da República pede ao ministro Mendonça que o caso Lulinha saia do Supremo Tribunal Federal e vá para a primeira instância. No cenário econômico, o dólar avança, devolvendo o alívio da véspera, com a ação do Tesouro americano. E no agronegócio, a safra de cana-de-açúcar deve crescer quase 5% até 2026-2027, segundo a Conab.
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5: A Procuradoria Geral da República, a PGR, solicitou ao ministro André Mendonça, do Supremo Tribunal Federal, que o caso Lulinha seja encaminhado para a primeira instância da Justiça. O órgão argumenta que não há mais razão para que a investigação permaneça na corte, uma vez que não existe nenhum investigado com foro privilegiado. O caso apura suposto tráfico de influência. Essa movimentação visa garantir que a tramitação do processo siga as regras de competência judicial, direcionando-o para a instância adequada, onde não há prerrogativa de foro envolvida, conforme a avaliação da PGR. No mercado financeiro, o dólar comercial iniciou o pregão em alta, refletindo um movimento de cautela global. A moeda norte-americana avançou, em parte devido à ação do Tesouro americano, que gerou uma pressão observada na maioria das classes de ativos internacionais. Essa alta representa uma reversão do alívio que o mercado financeiro havia experimentado na véspera. Investidores reagem a esses fatores externos, buscando mais segurança na moeda americana, o que impacta diretamente as operações comerciais e financeiras no Brasil e no exterior. A atenção se volta para os próximos desdobramentos da política econômica global. E no setor do agronegócio, a Companhia Nacional de Abastecimento, a Conab, divulgou suas projeções para a safra de cana-de-açúcar no Brasil. A estimativa aponta para um crescimento significativo, com a produção atingindo 705,2 milhões de toneladas na safra 2026-2027. Esse volume representa um avanço de 4,7% em relação ao período anterior. Os dados foram levantados e calculados pela própria Conab, indicando uma expectativa positiva para o setor sucroenergético brasileiro nos próximos anos. Esse aumento na produção é um sinal importante para o mercado de açúcar e etanol, consolidando a posição do Brasil como um dos maiores produtores mundiais.
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0: Boa tarde, Lucas, meu querido. Sextou. Lucas, passa pra mim, submisso pra você, Nando Moreno. Manda aqui pra família Rodrigues, pra quem gostar da música. E que você tenha um excelente final de semana. Beijo seu coração, meu amigo. Fica com Deus.
1: Amém, Maria. Obrigado, viu? Fica com Deus também. Beijão no coração também. Claro, chegando pra você, Nando Moreno, submisso a você. Participação de Gini Geno. Sequência da 98, sua melhor sintonia.

0: Nosso Amor é Ouro, chegando pra você, Zezé de Camargo e Luciano, também tivemos Ana do Moreno, Submisso a Você, participação de Gini Geno. 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
5: Gente, vocês não vão acreditar no que tá por vir pros amantes de terror. O trailer de Deathwoods acabou de cair na rede e olha, o negócio é de arrepiar. Sabe aquele clima dos filmes slasher dos anos 80 com um assassino mascarado perseguindo geral no meio de uma floresta? É exatamente essa vibe. Preparem-se para muita adrenalina, gritos e aquele suspense que a gente ama. Os fãs do gênero já estão pirando nas redes sociais, comentando cada cena. Se você é fã de um bom susto e adora desvendar mistérios, Deathwoods promete ser seu novo vício. Corre para conferir o trailer, porque o bicho vai pegar. E o plugado não para por aqui, tá? Fica com a gente que daqui a pouco tem mais novidades e muita energia pra vocês.
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0: Valdozão. Que honra demais poder estar aqui, viu?
1: Você tá doido.
0: Obrigado, gente. Obrigado. Obrigado.
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8: Bem-vindos ao Minuto Esportivo, o seu programa diário com as principais informações do mundo do esporte. Lineu Silva por aqui e já vamos direto para as manchetes do dia. Começamos com a notícia que movimenta os bastidores do Cruzeiro. O técnico Arthur Jorge cobrou publicamente a equipe, exigindo vitórias nos próximos jogos, em uma sequência que será decisiva para o clube. E no mercado da bola, o volante Duqueiroz, que pertence ao Zenit da Rússia, foi recentemente oferecido ao Botafogo.
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8: Vamos aos detalhes da situação no Cruzeiro. Após a recente eliminação na Copa Libertadores da América, a equipe celeste precisa urgentemente virar a página. O foco agora se volta para a Copa do Brasil, onde a Raposa tem um desafio e tanto. O técnico Arthur Jorge foi bem claro em suas palavras, cobrando dos jogadores a necessidade de vencer os próximos jogos, pois a sequência de partidas será fundamental para as aspirações do clube. E o primeiro grande obstáculo já está definido. O Cruzeiro encara o seu grande rival, Atlético, em um clássico que promete fortes emoções e que terá um peso enorme para o moral do time. Agora, virando a página para o mercado da bola. O volante Duqueiroz, que pertence ao Zenit da Rússia, foi recentemente oferecido ao Botafogo. A negociação, porém, não avançou como esperado, pois o clube carioca não demonstrou interesse em contar com o jogador. Um dos principais fatores que atrapalharam essa possível transferência foi o salário do atleta, que é bastante alto, girando em torno de 500 mil reais mensais. Diante da falta de interesse do Botafogo, os dirigentes russos do Zenit agora estão em contato para negociar o empréstimo de Duqueiroz com outro clube, o Krylia Sovietov. Curiosamente, o Krylia Sovietov já conta em seu elenco com Fernando Constanza, um ex-lateral que também teve passagem pelo Glorioso. O mercado segue agitado e a busca por um novo destino para Duqueiroz continua.
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8: E com essas informações do futebol nacional e do mercado da bola, encerramos esta parte do

0: Minuto Esportivo. Agradecemos a sua companhia e voltamos em breve com muito mais. Fique ligado na nossa programação.
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4: É, tamo na cidade, você em primeiro lugar. E agora a gente vai para os comércios locais. É, pessoal, tô ouvindo a gente lá na Stop Car, grande abraço aí, Adrianinho, Bruno Borges, Roberto, Miriam. Pessoal ligadinho também lá na Funelaria Dias, o Gão, Mateusão, Vandelan, tá ligadinho com a gente, tá na sintonia também. A galerinha da Construção Civil, Toma do GR, LVM Construções, De Souza Construções, pessoal tá ligadinho na Vilalvo Construção também, hein? Grande abraço, Zona Rural em peso também marcando presença, ranchos, fazendas, pousadas, motoristas de caminhão, tá cortando a BR aí, ouvindo a Cidade FM. Maravilha, cara, obrigado pelo carinho, que Deus Nossa Senhora te abençoe e te proteja nos seus caminhos, hoje, todo sempre, viu? E pelo WhatsApp aqui tá chegando moda, chegando pedido, pessoal pedindo pra participar, lembrando que hoje tá rolando sorteio pra você do açougue do Elcio, 1 quilo de almôndegas. Quer participar? É só fazer como a Adriana aqui, ó, mandar boa tarde, pronto. A sua gentileza te dará brindes hoje, tá? Seja gentil, me manda um boa tarde, pronto, não custa nada, gente. Tô sozinho aqui, carente, solitário. Manda um boa tarde aí pra mim, pelo amor de Deus. Ó, a Elivane mandou também, ó, boa tarde, estou ligadinha, Luquinha. Maravilha, hein? A Rayane também, e já pediram música. Oi, Lucas, boa tarde, estou ouvindo, queria ouvir Bruno Marrone, Surto de Amor. Na hora, deixa comigo, daqui a pouquinho a gente vai tocar pra você, tá? A voz, Marley também quer ouvir um Zezé de Camargo e Luciano, Sem Medo de Ser Feliz, oferece pra Carol. Bora que bora, já vamos tocar na sequência aí também pra você. Antes só vamos atender a Lelezinha, tá chegando por aqui a Alessandra. Oi, Lucas, boa tarde, que é a Alessandra, gostaria de ouvir Lucas Luco, Só Pra Se Lembrar de Mim. Oferece pra família Rodrigues, especialmente pro Muriel, eu estou com muita saudade dele. Obrigada, saudades, abração, Lele. Abraço, Lelezinha, obrigado, viu? Abraço pra você também, ótima sexta-feira, vamos que vamos. Alô, Muriel, é o Mutreco, não é, ô Lele? Acho que é o Muriel lá do Mutreco, então um abraço aí, Muriel Martins, tá ouvindo a gente também. Vamos de Lucas Luco, Pra Te Fazer Lembrar de Mim.

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10: E estamos de volta, galera, com a sua dose diária de informação aqui no Drops News. Eu sou Andressa Pires e já chego trazendo o que tá rolando no universo da música. Rolou um bafafá envolvendo o cantor latino e a defesa dele veio a público para negar as acusações de agressão e alegar que o artista estaria sendo chantageado pela ex-companheira. O advogado de latino foi bem enfático, negando qualquer tipo de agressão física, viu? Ele ainda afirmou que aqueles áudios que foram divulgados estão completamente fora de contexto. E tem mais, a defesa revelou que já existe um inquérito aberto na Polícia Civil para investigar o caso. É muita treta, hein? Um babadal forte que a gente segue de perto aqui no Drops News para você não perder nenhum detalhe. Mas ó, não sai daí não, porque tem muito mais informação vindo por aí. Já já eu volto com mais informações no Drops News. Fica ligado na gente.
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14: Cidade 12h24. Por aqui o WhatsApp tá bombando. Lembrando que a gente tá com um brinde maravilhoso hoje lá do açougue do Elcio. E agora eu quero mandar uma mensagem especial pra galerinha que tá ouvindo aí lá na loja 10, né? Lojão Super 10, tô ouvindo aí também. Obrigado pelo carinho, pela audiência, viu, meninas? Música. Abraço, isso, Copa Cred, tá ouvindo também? Lorane, Leirian, Camila, Gisele, Alícia, Bárbara, a turma é grande, hein? Pessoal aí na Fazenda Aroeira, alô, Divanício. Tamo junto, tropa, obrigado aí pelo carinho, tá? Marilda Ópticas também ouvindo. Galerinha lá no Calçados Triângulo, Cairo, Rose, Grazi, Ana Júlia. 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Vamos fazer, vamos entrar naquele famoso ponto de interrogação de será? Será que eu levo minha ficante que eu tô ficando só 2 horas? Cuidado, hein? Cuidado, gente. Pô, vem tá iludindo rápido demais. Vamos de Marcos Bellucci, Poeira da Lua.

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3: 2:29.
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2: Você está no Minuto News e a gente já chega com as principais notícias para você. Fique por dentro dos detalhes sobre os candidatos ao governo e ao Senado lá no Rio Grande do Norte. Vamos falar também sobre a alta no endividamento das famílias e, por fim, a redução de vagas no Canal do Panamá por causa da seca.
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2: Começamos pelo cenário político no Rio Grande do Norte. 9 candidatos estão na corrida pelo governo do estado, enquanto 14 nomes disputam as vagas no Senado Federal. Esses números já mostram a intensidade da disputa eleitoral na região. O primeiro turno dessas eleições está agendado para o dia 4 de outubro, quando os eleitores vão às urnas para decidir os representantes que assumirão os cargos. É um momento importante para a definição dos rumos políticos do estado. Na economia, um dado que preocupa é a alta do endividamento das famílias brasileiras. Esse aumento acompanha um avanço significativo da dívida bruta, um cenário que merece atenção. A situação reflete desafios econômicos que impactam diretamente o orçamento e a capacidade de consumo dos lares. Especialistas monitoram de perto esses indicadores, buscando entender as causas e as possíveis consequências para a estabilidade financeira do país. E lá fora, o Canal do Panamá implementou uma medida temporária para reduzir as vagas diárias de trânsito. A decisão foi tomada por conta da queda no nível das chuvas, que afeta diretamente a operação do canal. Essa restrição começa a valer em setembro de 2026 e inclui mudanças nas reclusas Neopanamax e Panamax, as principais vias de passagem. Além disso, haverá ajustes no calado autorizado para as embarcações, o que pode impactar a logística do transporte marítimo global. A medida busca garantir a sustentabilidade da operação do canal diante da escassez hídrica.
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12: Cidade, 2 horas 40 minutinhos. Chegando agora o nosso momento flashback. Hoje já começando com tudo, hein? É sexta-feira, é dia de resgatar memórias adormecidas. Que tal a gente começar com Beatles? É, alguém aí já ouviu Lady B? Gente, é top demais, bombou nas boates, nas discotecas e até hoje é uma música que ela é referência na música pop rock. Então bora acompanhar comigo Lady B, Beatles, chegando pra você na 98. Tá começando o Momento Flashback.
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3: Vamos falar de uma diva que tá dando o que falar sobre um tema super importante no pop, o etarismo.
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3: Gente, vocês não vão acreditar. A Marina Sena, nossa querida cantora, abriu o coração e revelou que a Madonna é uma das suas maiores inspirações para enfrentar o etarismo na música. Ela contou umas curiosidades sobre o histórico de vídeos que assiste no YouTube. E não é só música não, viu? Tem de tudo um pouco. Desde referências à rainha Madonna, passando pela dançarina Rachel Bryce, até vídeos de meditação para relaxar. É muito legal ver como a Marina se inspira em grandes nomes para refletir sobre essa questão da idade na indústria, mostrando que talento e arte não tem prazo de validade. Os fãs, claro, já estão pirando nas redes, celebrando a sinceridade dela e a importância de tocar nesse assunto. Demais, né? E o Plugado não para. Daqui a pouquinho a gente volta com muito mais pra vocês. Fica com a gente, que a vibe boa continua.
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10: Cidade, 2:50, chegando Gustavo Lima, bala alojada. Na sequência, ó, tem sorteio, hein? Então, pra você que tá chegando, tá sintonizando, hoje tem sorteio pra você, açougue do Elcio, quer participar? Pede sua música, manda um boa tarde pra gente aqui. É o caso da Kelly, do Advanício, da Neide Marcos, Marcos Caneiro, Erivelto, todo mundo tá na expectativa de ganhar um brindaço hoje. Pode ser você o próximo, então manda pra gente, tô te esperando, hein?

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0: Cidade, 15h08, recebendo agora Líria Vaz, diretamente de Belo Horizonte. Alô, Líria, tudo bem?
1: Olá, boa tarde para você, Lucas. Boa tarde para os nossos ouvintes ligados aí na cidade.
0: Líria, por aqui tá mudando o tempo, e por aí?
1: Aqui ainda tá quente, Lucas, mas é como eu te disse, né? Tem uma previsão de chuva aí para a semana que vem.
0: Semana que vem?
1: É, nada muito alarmante.
0: Opa, então tá bom,
1: porque
0: né?
1: Porque essa história de El Niño, bomba, como é que é? Que o povo tem falado, as pessoas precisam tomar cuidado com o palavreado.
0: Justamente.
1: Ciclone, bomba, né? Gente, isso assusta as pessoas.
0: Demais, né?
1: E também é necessário falar dessa forma.
0: É, uma forma que deixa a pessoa traumatizada, né?
1: Mas ciclone, bomba, a pessoa fala assim, o fim do mundo chegou.
0: É, tá chegando, né? Vai vir um trem catastrófico pra cá, né?
1: Então, assim, tem que tomar cuidado, né? Eu acho que jornalista, principalmente.
0: Principalmente, né? Quem mexe com um veículo de comunicação como nós, né, Líria? Tem que saber usar as palavras, né?
1: Exatamente, porque a pessoa que já sofre de ansiedade, ela pode ter até uma crise de pânico com isso. Tem que tomar cuidado com as pessoas.
0: Com certeza, disse tudo, Líria. Líria, que você traz hoje da Assembleia Legislativa de Minas?
1: Lucas, o próximo governador de Minas tem um grande desafio: administrar o estado com o maior número de cidades no país. São 853 municípios com características e necessidades bem diferentes. A Zona da Mata, por exemplo, ainda sofre as consequências de uma das maiores tragédias climáticas do Brasil e também convive com uma economia estagnada. Ana Paula Ciribelli explica.
2: Juiz de Fora, a cidade belo da região, já teve sua época de ouro na agricultura e no setor de tecelagem. Mas, segundo o professor de economia da UFJF, Fernando Perobelli, a cidade está parada em termos de economia.
3: A gente teve a formação de um capital muito grande na agricultura, especificamente no café. Depois a gente teve a transformação desse capital no processo industrial, que aí vem a tecelagem, a região era conhecida como a Manchester Mineira, mas a gente não fez o terceiro avanço, que seria a questão tecnológica, ou seja, de incorporação de tecnologia nessas indústrias e fortalecimento das mesmas.
2: O setor de serviços responde por quase 50% do PIB e dos empregos na cidade, segundo o IBGE. E a esperança de melhorar o desempenho econômico da região passa pela indústria, segundo a presidente da FIENG da Zona da Mata, Mariângela Marconi. Ela aponta as vantagens do município.
4: Essa facilidade de estar entre duas capitais, Belo Horizonte e Rio de Janeiro, de termos toda essa parte logística favorável, a gente tem que buscar realmente trazer as empresas, buscar conhecer e mostrar o que tem na cidade, que é interessante para que eles se instalem por lá.
2: E como se não bastassem as dificuldades financeiras, agora a população da Zona da Mata enfrenta os impactos dos eventos climáticos extremos. No início do ano, tempestades e enchentes deixaram cidades destruídas. Mais de 70 pessoas morreram.

0: e centenas ficaram desabrigadas. Em Matias Barbosa, as águas atingiram 280 empresas e dessas, 40 não vão reabrir, segundo a Associação Comercial. Em Ubados, 1.115 estabelecimentos afetados pelo temporal, 95% sofreram danos graves ou perda total e 20% deles não vão se reerguer, segundo a Associação Comercial da cidade. Na zona rural de Ubá, o produtor Luiz Alberto contabilizou mais de R$50 mil em perdas, com a lavoura de bananas, com equipamentos e infraestrutura. Ele deixa um recado aos que forem escolhidos para ocupar cargos públicos no ano que vem.
1: Ninguém dá uma assistência pro cara da roça, um incentivo, entendeu? Pra gente continuar. Porque quem que é o pessoal da zona urbana sem a zona rural?
2: Você acompanha a série de Minas Gerais produzida pela TV Assembleia, que faz um raio-x das 9 regiões do estado no portal almg.gov.br e no YouTube do Legislativo Mineiro. Da Assembleia de Minas, Líria Vaz.
3: Muito obrigado, Líria. Bom final de semana, até segunda.
2: Bom fim de semana para vocês aí também. Até lá, querido.
3: Tchau, tchau.
2: Tchau, tchau.
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7: E aí, galera ligadíssima no Drops News. Andressa Pires de volta com você, direto para as últimas notícias que agitam o mundo pop e da música. E a repercussão é grande, hein? Fotos exclusivas da atriz Hayden Panettiere, super conhecida por seu papel em Nashville, mostraram ela de muletas ao lado do ex-namorado, Bryan Hickerson. Essas imagens, que pegaram todo mundo de surpresa, foram capturadas lá no aeroporto de Los Angeles, ainda em março, em uma de suas últimas aparições públicas. A situação é bem delicada, porque o Bryan, para quem não se lembra, foi condenado por violência. A presença de Hayden de muletas e ainda ao lado dele gerou um burburinho enorme entre os fãs e na mídia, levantando questionamentos sobre a saúde da atriz e a natureza desse reencontro. É sempre um baque quando a gente vê figuras públicas em momentos assim, né? Mas a gente segue trazendo a informação fresquinha para você, sem rodeios. E pode ter certeza que ainda tem muita coisa interessante pra gente conferir juntos. Fica ligado, porque o Drops News continua com muito mais pra você. Já já eu volto com mais no Drops News.
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3: De volta na cidade, agora eu quero falar com você. É, você mesmo que tá aí ouvindo aí, tá no som do carro, tá no comércio local, tá na empresa ouvindo a cidade, tá naquele momento de intervalo agora. É o seguinte, se dinheiro não traz felicidade, por que a gente fica tão feliz quando cai salário, hein, gente? Me responde aí, as respostas criativas vão ganhar um moralzinho comigo aqui no sorteio, combinado? Daqui a pouquinho tá chegando o açougue do Elcio pra você na sequência da 98. Bora de moda, chegando pra você, sextou com Leonardo.

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7: Você está no Minuto News. E a gente começa com as principais notícias que movimentam o cenário. Olha só o que temos para você nesta parte do programa. A campanha petista volta a pressionar Flávio Bolsonaro em meio a novas acusações. Recompras de títulos do Tesouro dos Estados Unidos acendem o alerta para o iene. E a Austrália aprova uma lei que cobra das Big Techs o pagamento por notícias.
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7: No cenário político brasileiro, a campanha petista intensifica a pressão sobre

0: Flávio Bolsonaro. As acusações se concentram em seu vínculo com Daniel Forcaro, do Banco Master, e em outras denúncias. Essas questões vêm à tona novamente, configurando uma reação direta a recentes desdobramentos políticos. A oposição busca, com isso, fortalecer sua narrativa e questionar a atuação do senador, utilizando essas informações como munição em seu discurso. O tema ganha destaque e movimenta os debates no Congresso e nas redes sociais, com repercussões esperadas nos próximos dias. No mercado econômico global, os Estados Unidos surpreenderam ao anunciar a ampliação de suas operações de recompra de títulos do Tesouro. Essa decisão, inesperada por muitos analistas, deixou os mercados financeiros em estado de alerta. Especialistas agora observam a movimentação com atenção redobrada, prevendo possíveis novas medidas de intervenção, especialmente em relação ao iene japonês. A ação reflete uma estratégia para gerenciar a liquidez do mercado e buscar a estabilidade econômica em um cenário de incertezas globais, com impacto direto nas taxas de juros e no câmbio internacional. Cruzando o globo, a Austrália aprovou uma legislação pioneira, que impacta diretamente as grandes empresas de tecnologia, as chamadas Big Techs. A nova lei exige que essas plataformas paguem por conteúdos jornalísticos utilizados e exibidos em seus serviços e plataformas digitais. A medida visa garantir uma compensação justa para as empresas de comunicação australianas, fortalecendo a indústria de notícias local e buscando um equilíbrio na relação com os gigantes digitais. A legislação pode servir de modelo para outros países que buscam regulamentar a atuação das Big Techs e valorizar o jornalismo profissional.
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É, e sextou, hein? E que hoje não falte coragem para encerrar a semana com gratidão, leveza para deixar para trás o que pesou e a esperança para acreditar que coisas boas ainda estão por vir. Faça desta sexta-feira um novo motivo para sorrir. Bora que bora! Chegando para você, Fidomijeca. Bora viver!

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1: Lugado tá de volta. Andressa Pires na área para agitar sua programação. Mourinho recorda momento tenso de racismo contra Vini Júnior.
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1: Sim, gente. O técnico português, que agora está de volta ao comando do Real Madrid, fez uma declaração que deu o que falar. Ele relembrou um episódio super delicado de quando estava à frente do Benfica, num jogo pela Champions League. Foi quando nosso craque brasileiro, Vini Júnior, denunciou uma ofensa racista. O ataque veio do jogador Prestiani e o Vini reagiu na hora. Mourinho, que estava do outro lado, viu tudo de perto e agora, comentando o assunto, soltou um forte "ele sabe", fazendo referência à vivência do Vini com o racismo e à importância da sua postura em denunciar. Essa fala de Mourinho mostra como o tema ainda é relevante e como a luta do Vini Júnior tem impacto, sendo reconhecida até por grandes nomes do futebol. É um lembrete claro de que o combate ao racismo precisa ser constante. O Plugado não tara. Fica com a gente, porque já já a gente volta com muito mais pra você, hein? Não sai daí.
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4: É isso aí, gente. Estamos de volta para finalizar o nosso voo livre de hoje. Obrigado pelo carinho, pela sua participação, sua presença. O seguinte, hein? Final de semana chegou, mas cuidado, não vai achar que é fim do mundo não, tá? Vai beber aquele gorozinho? Se beber, não dirija. Juiz na cachola. Tem sábado e domingo, mas também tem a segunda, viu? Cuidado, tá? Cuidado, não vamos engatar a quinta marcha de uma vez, não. Pra você que tá chegando, tá finalizando aqui o nosso voo livre, continua na sintonia, que a Marianinha tá chegando aí com a super tarde que promete. Eu volto na segunda-feira, 7 da manhã, com muita conexão cidade. Também tem voo livre na sequência, às 13 horas, todos os dias. E assim a gente vai tocando o bonde, dia após dia. Bora pra sorteio? A gente já fez o sorteio aqui naquele padrão Cidade FM. E hoje quem faturou o brindaço foi a Maria Aparecida Família Rodrigues. Alô, Mariazinha! Faturou o brindaço comigo aqui. Parabéns pra você. Retire com a gente até as 19 horas de hoje. Ou então amanhã até as 3 da tarde, tá bom? Obrigado pelo carinho, gente. Bom final de semana. Abraço pra todo mundo. Aproveitem, curtam bastante. E lembre-se: juiz na cachola e sintonize na 98. Porque seja de manhã, à tarde ou de madrugada, a Cidade FM sempre junto com você. Tchau, abraço, fui!
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Boa tarde, tudo bem com vocês? Eu espero que sim, hein? Aliás, não tem como ficar ruim num dia desse, né? Pra você que não sabe ainda, deixa eu te contar. Sextou, bebê, hoje é o dia oficial aqui do chazinho da confusão, do todinho gelado, da água que o passarinho não bebe mais que eu beberei, tá? Tô muito feliz e alegre, final de semana chegando, não tem como ser diferente, né? Vamos que vamos, bora que bora, já vim pedir sua moda, sua sofrência, porque hoje eu só quero músicas que fazem ter vontade de tomar aquelas, tomar todas. Vamos que vamos, bora que bora, porque eu já vou começar escolhendo a minha preferida pra tomar uma, tá? É a preferida do momento, porque se for pra falar verdadeiramente, eu tenho pelo menos uma lista de 30 e eu sei cantar todas elas. Vamos com Ana Castela, é que eu não te esqueci, gostaria. Vamos que vamos. Vem pedir sua música preferida pelo telefone fixo 3281-5800.

0: Chitãozinho e Chororó, a comemoração é de vocês, mas o presente é nosso por ter chegado até aqui e poder dizer que esse é o momento mais precioso da nossa carreira. Muito obrigado por esse carinho.
1: Obrigado, foi muito lindo, obrigado.
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7: Fala, galera. Andressa Pires de volta aqui no Drops News, com as notícias que agitam o seu dia e o mundo da música. E olha só que bacana, a gente começa falando da Stella Left, que encontrou uma super inspiração em SZA e uma verdadeira libertação nas vibes da lendária Stevie Nicks. Que combinação, hein? A cantora de Boston, que a gente adora, revelou essa pegada incrível em uma playlist exclusiva para a série Song Shuffle, da Rolling Stone. E a lista dela não para por aí, viu? Tem de tudo um pouco, desde o country moderno do Thomas Rhett até o rei do rock, Elvis Presley. Uma mistura que mostra bem a diversidade e a mente aberta da Stella. É demais ver como os artistas se conectam e se influenciam, né? Essa é a magia da música, sem fronteiras, pura inspiração. E você, qual sua inspiração musical? Pensa aí, porque o Drops News continua e você não pode perder. Já já eu volto com a última parte do Drops News, com mais novidades e tudo que você precisa saber. Fica ligado, a gente já volta.
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4:28.

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2: Você está no Minuto News. Começa a divisão dos horários na TV para as campanhas eleitorais, com partidos já preparando suas estreias. A China reduz exportações de metais essenciais para Taiwan, gerando possíveis gargalos na produção. E o clima favorável auxilia a colheita do café.

0: Mas a expectativa é de uma produção geral menor.
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0: O corte eleitoral já divulgou a partilha dos horários na televisão e no rádio e as campanhas políticas intensificam os preparativos para a estreia de suas propagandas. Os partidos estão ajustando suas estratégias de comunicação, focando na mensagem que será levada ao eleitorado. A expectativa é de que alguns candidatos, como Lula e Flávio, utilizem seus programas para trocas de ataques e críticas mútuas, acirrando o debate eleitoral. Já outros nomes, como Caiado e Cury, devem priorizar a apresentação detalhada de suas propostas de governo e a construção de suas imagens junto ao eleitorado, buscando conquistar a atenção dos votantes com suas plataformas e planos para o futuro. No cenário econômico internacional, a China tem implementado medidas de restrição e atrasos nas exportações de materiais considerados ópticos e aeroespaciais, componentes que são fundamentais para a indústria de Taiwan. Essa decisão estratégica da China pode criar significativos gargalos na produção taiwanesa, afetando diretamente setores-chave que dependem fortemente desses itens essenciais. A iniciativa chinesa gera grandes preocupações sobre o impacto nas cadeias de suprimentos globais, que já enfrentam desafios, e também nas complexas relações comerciais e políticas entre as duas regiões, com possíveis desdobramentos a serem observados. No setor do agronegócio brasileiro, o clima tem sido amplamente favorável para a colheita do café em diversas regiões produtoras do país, o que é uma boa notícia para os agricultores. No entanto, apesar do tempo colaborar, a expectativa geral é de uma produção menor em comparação com períodos anteriores. Essa projeção negativa se deve principalmente ao desempenho das lavouras capixabas, que não apresentaram a performance esperada. Um levantamento detalhado realizado pela consultoria Safras e Mercado aponta que a performance abaixo do esperado no Espírito Santo é o fator preponderante que mais contribui para a redução da estimativa de safra nacional, impactando o volume total de café colhido.
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É isso aí, tô de volta com você na 98,3. Manda um grande abraço especial pra Elizabeth Ribeiro, pra Lia lá na Barra Grande, toda a família Rodrigues também, um beijo, viu? Tá chegando Júlia e Rafaela, Medo é o nome dessa.

0: com a loira de Araguari, vocês me avisa!
1: Jogue da Luca!
2: Só tem que agradecer vocês, viu?
1: Obrigado.
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7: E aí, galera plugada? Andressa Pires de volta. No clima plugado e cheia de energia pra começar a nossa parte. Licker ataca de novo. Mais GTA 6 vazando.
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7: Pois é, a comunidade gamer tá em polvorosa. Um licker que já é conhecido por aí, atacou de novo e simplesmente jogou na internet o quarto vídeo de GTA 6. E o que tem nesse novo vazamento? Olha, se preparem, porque ele mostra toda a violência do Jason em ação. Sim, a gente tá falando de cenas intensas que dão uma prévia do que esperar desse universo tão aguardado. É claro que a galera da Rockstar não deve estar nada feliz com essa enxurrada de vazamentos. Mas pros fãs, cada pedacinho novo é um prato cheio pra especulação e pra aumentar ainda mais a ansiedade. Imagina a vibe, ver um pouco mais da jogabilidade e dos elementos gráficos que estão por vir. A internet ferveu com discussões sobre o nível de realismo, as possíveis missões e o impacto que essa violência vai ter na narrativa. É um balde de água fria para quem espera os anúncios oficiais, mas um verdadeiro banquete para os curiosos. Mas calma que o plugado não para. Daqui a pouco a gente volta com mais novidades e o melhor da música. Fica ligado.
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6: Odiar, tá chegando o Gian Giovanni com Bruno Marrone. Manda um alô aí especial pra Cidinha.

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0: Olá, ouvintes da Cidade FM. Aqui tá falando André Esteves. Eu queria ouvir a música Sexta-feira Sua Linda, com Alex e Ronaldo. Valeu, amigos da Cidade FM. 98,3, feita pra você.
1: Fim de semana começou. Olha,
2: bora que bora, hein? Seu pedido aqui é uma ordem. Vem fazer o pedido de vocês também.

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0: Cidade FM, é isso aí, eu tô de volta com vocês aqui na 98,3 e agora com um pedido muito especial do meu amiguinho JS. Alô, Jatinho, um beijo pra você, viu? Ele pediu uma das melhores, não posso deixar de oferecer essa daqui também pra Thelminha, viu? Mato Grosso e Matias chegando com essa pancada aqui de Enquanto o Sol Brilhar.
1: Oi, galera!

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1: Você está no Minuto News. Os candidatos à presidência da República intensificam suas agendas de campanha, com compromissos em diferentes estados do país. A trading japonesa Mitsui & Co. anuncia o início das operações de uma fábrica de metanol sintético na Dinamarca. E entidades do agronegócio brasileiro definem as prioridades para o próximo mandato presidencial. Agora, os detalhes dessas notícias aqui no Minuto News.
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1: Os candidatos à presidência da República seguem com suas agendas de campanha em diversos estados do país. Os presidenciáveis têm cumprido uma série de compromissos que incluem entrevistas com veículos de comunicação, reuniões com eleitores e a participação em eventos públicos e comícios. As atividades fazem parte da estratégia para apresentar suas propostas e conquistar apoio junto ao eleitorado, intensificando a presença em diferentes regiões brasileiras. Essa fase da corrida eleitoral é crucial para que os postulantes ao cargo máximo do Executivo Federal exponham suas plataformas e dialoguem diretamente com a população, abordando temas de interesse nacional e regional. A trading japonesa Mitsui & Co. anunciou o início das operações comerciais de uma nova fábrica de metanol sintético na Dinamarca. A unidade é focada na produção de combustível para uso veicular, representando um avanço significativo no desenvolvimento de alternativas energéticas. Este projeto reforça o movimento global por fontes de energia mais sustentáveis e aposta na inovação para o setor de transportes. A iniciativa marca a entrada da Mitsui em um mercado promissor de combustíveis renováveis, com potencial para reduzir a dependência de combustíveis fósseis e contribuir para metas ambientais. A expectativa é que a produção contribua para a descarbonização da frota de veículos e outros setores industriais. Entidades do agronegócio brasileiro definiram as prioridades do setor para o próximo presidente da República. As pautas incluem a necessidade de fortalecimento do crédito rural, aprimoramento dos seguros agrícolas e uma regulação fundiária mais eficiente. O objetivo é garantir a segurança jurídica e financeira dos produtores, impulsionando a produção agrícola nacional e a competitividade do Brasil no mercado global. O agronegócio busca diálogo com os futuros governantes para assegurar o desenvolvimento contínuo do campo, a expansão da produção e a manutenção da liderança brasileira em mercados internacionais. A agenda visa ainda a melhoria da infraestrutura logística e a simplificação de processos burocráticos para o setor.
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É isso aí, tô de volta com você. São 17 horas e 39 minutinhos. Tá chegando o pedido do Erivelton, Folha Seca com Amado Batista e Simone Simaria. Vamos que vamos, bora que bora, vem pedir sua música também. Pode ser pelo telefone fixo. Aproveita e deixa eu ouvir sua voz.

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1: Cidade, 17:48. Agradecer você que me acompanhou até esse momento. Um beijo especial pra Thelminha. Até passar esse áudio aqui ao vivo, gente. Olha só.
2: Oi, Mariana. Boa tarde. Cheguei gramês do serviço. E escutar uma música tão linda dessa e você oferecer pra mim. Nossa, muito obrigada, Mariana. Deus te abençoe. Viu? Muito obrigada. Amei.
1: Eu que agradeço todo o carinho, viu? Eu agradeço demais da conta, coisa boa. Vamos que vamos, sextou, bebê. Hoje é dia do chazinho da confusão, do todinho gelado, da água que o passarinho não bebe, mas que eu beberei, tá? Não vou ficar de fora desse final de semana maravilhoso que já tá batendo na porta aí, não. Vamos que vamos, bora que a gente termina também com Rio Negro e Solimões. O boteco envenenou a vida, é isso? Essa aqui eu ainda não escutei. Vamos ouvir. Volto segunda-feira novamente com o Super Tarde. Beijo pra vocês, viu? E atenção, se for beber, beba com moderação. É a primeira regra. A segunda, se for beber, não dirija. A terceira é a mais importante, a principal de todas. Se for beber, me chama que eu quero ir também.
3: Oi, gente.

0: Existe um movimento hoje no mercado que chama sertanejo universitário, né? Isso aqui para mim, Rio Negro e Solimões, é sertanejo pós-graduado. Obrigado pela presença, meu irmão.
1: Que Deus abençoe vocês. Valeu,
0: gente. Obrigado, meu pequeno.
1: Essa voz pra vocês. Minha dupla preferida.
0: Ó, quero dizer que é uma honra muito grande pro Rio Negro e Solimões.
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6: Aí é o Fabricete, hein? O homem que toca as raízes da bomba sanguínea, hein? Vulgo coração, pose.

0: Arnaldozão. Que honra demais poder estar aqui, viu?
1: Você tá doido.
0: Obrigado, gente. Obrigado.
2: 5:58.

0: anjo do Senhor anunciou a Maria, e ela concebeu do Espírito Santo. Ave Maria, cheia de graça, o Senhor é convosco. Bendita sois vós entre as mulheres, e bendito é o fruto do vosso ventre, Jesus. Santa Maria, Mãe de Deus, rogai por nós, pecadores, agora e na hora de nossa morte. Amém. Eis aqui a serva do Senhor, faça-se em mim segundo a vossa palavra. Ave Maria, cheia de graça, o Senhor é convosco. Bendita sois vós entre as mulheres, e bendito é o fruto do vosso ventre, Jesus. Santa Maria, Mãe de Deus, rogai por nós, pecadores, agora e na hora de nossa morte. Amém. E o Verbo divino se fez carne e habitou entre nós. Ave Maria, cheia de graça, o Senhor é convosco. Bendita sois vós entre as mulheres, e bendito é o fruto do vosso ventre, Jesus. Santa Maria, Mãe de Deus, rogai por nós, pecadores, agora e na hora de nossa morte. Amém. Rogai por nós, Santa Mãe de Deus, para que sejamos dignos das promessas de Cristo. Oremos. Infundi, Senhor, como vos pedimos, a vossa graça em nossas almas, para que nós, que pela anunciação do anjo, vimos ao conhecimento da encarnação de Jesus Cristo, vosso Filho, por sua paixão e morte, sejamos conduzidos à glória da ressurreição, pelo mesmo Cristo, Senhor nosso.
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1: Boa tarde, ouvintes. Começando mais um Rota 98, programa do Cowboy. Sexta-feira, né? Hora de deixar a semana pra trás, aumentar o volume e curtir aquela boa música. Formação, companhia, que só o rádio te proporciona. Você que tá em casa, no trabalho, na estrada.

0: Morada na Zona Rural, seja muito bem-vindo. A partir de agora a gente fica junto, tomando alegria, música boa, aquele clima de fim de semana que já toma conta, né, moçada? Então prepara o coração que a gente vai... Ah, peraí. Sexta-feira temos o quê? Ai, cinquentão no seu Pix. Para você participar, basta pedir a sua música aqui no 996-330983. Ou você pode concorrer também ligando no 3881-5800, tá bom? Peça sua música e já concorra aos R$50. De preferência, já manda a chave, viu? Cidade FM, 18h08. 9 minutinhos. Vamos ver se a gente vai começar legal. Vamos ver se meu gosto musical tá bom hoje. 1, 2, 3.
1: Senhora, deixa eu viver minha vida. Toca aquela que eu gosto de escutar na sexta-feira.

Duque. Como pra vocês, Zé Neto e Cristiano. Pátio do Posto. 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
8: Fabricete com você na Cidade FM, na Cidade, 18 horas 20 minutinhos. Lembra vocês, toda sexta-feira vocês concorrem a R$50 do seu Pix. Fabricete faz essa gracinha pra vocês. Os melhores ouvintes do Brasil merecem o melhor, né? Pra você participar, basta pedir a sua música aqui no 996-3309. Opa, já eu atendo, hein? Vamos escutar o áudio do André Esteves. Fala comigo. Opa.
9: Alô, amigos e ouvintes da Cidade FM, aqui tá falando André Esteves. Eu queria ouvir a música Último Adeus com Trio Parada Dura. E eu tô aqui ligadinho com meu amigo Fabrício Cunha, tomando aquela gelada. E tomando aquela gelada excelente. 98,3 Cidade FM, feita pra você. Escuta essa moda aí.
8: Chegando pra vocês o pedido do André Esteves. Trio Parada Dura, Último Adeus.

esse calor humano, essa energia gostosa que vocês passam pra nós, o Brissete vai mandar em forma de música pra vocês. É o percorrido do Maria, exatamente 18 horas, 25 minutinhos.

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3: Você está no Minuto News. O Senado registra queda de 18% em candidaturas em 8 anos. Os juros dos bônus asiáticos sobem com ceticismo sobre a recompra dos Estados Unidos. E pais que perderam bebê após parto induzido receberão R$300 mil de indenização.
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3: O Senado Federal, que será palco das próximas eleições, registrou uma queda de 18% no número de candidaturas nos últimos 8 anos. Este pleito será crucial, pois ele vai renovar 2/3 das cadeiras do Senado. A concorrência é considerável, com quase 6 candidatos disputando cada vaga. Um levantamento mostra que a maioria dos postulantes continua sendo composta por homens brancos, indicando um perfil predominante entre os que buscam representar o eleitorado nesta casa legislativa. No cenário econômico internacional, os rendimentos dos títulos asiáticos apresentaram uma elevação significativa. Este movimento é impulsionado pelo ceticismo dos investidores em relação à recompra de títulos pelos Estados Unidos. A alta nos juros reflete a retomada de uma liquidação que já se estende por semanas, sinalizando dúvidas persistentes no mercado financeiro global. Os investidores asiáticos demonstram incerteza quanto às políticas de mercado norte-americanas, impactando diretamente o valor dos bônus na região. Em Santa Catarina, o Tribunal de Justiça proferiu uma condenação contra um hospital, que deverá indenizar em R$300 mil os pais que perderam seu bebê após um parto induzido. A decisão judicial considerou que houve violência obstétrica, uma vez que a equipe médica teria desconsiderado os riscos inerentes ao procedimento de indução do parto. Essa negligência resultou na trágica perda do recém-nascido, e a sentença busca reparar os danos sofridos pela família, reforçando a importância do cuidado e da atenção em procedimentos médicos delicados.
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1: Nobre 7 com você na Cidade FM, na cidade, 18 horas 38 minutinhos. É pra vocês toda sexta, Fabri 7, apresentei algum dos ouvintes de forma aleatória. R$50 no Pix pra você concorrer, basta pedir a sua música aqui no 996330983, tá? Ou ligue no 3281-5800. Vamos ouvir o áudio do meu amigo João Batista.

0: está? Fala comigo. Opa, Fabricete Trêmulo.
1: Ô, Fabrício, boa noite.
0: Boa noite.
1: Ó, escolhe uma música boa aí do Zezé de Camargo Luciano.
0: Zezé, Mirosmar.
1: Tá bom?
0: Tá bom.
1: Por Erivelto.
0: Erivelto já apareceu por aqui. Agora eu vou passar o áudio dele aqui, Guarinha. Tá bom,
1: e pra você também, né? Você gosta dos trem bom aí?
0: Ah, eu sou meio diferente. Vamos ver se meu gosto musical tá legal hoje. Chega pra vocês, Zezé de Camargo Luciano. Irmão da Lua, amigo das estrelas.
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0: esse calor humano, essa energia gostosa, vocês passam pra nós. O Blissete vai mandar em forma de música pra vocês.
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2: Não, aí o cara ligou lá na rádio e falou assim: não sei se você tá atendendo pedido. Eu falei: criatura do céu, atendendo eu tô. Eu só não sei se você tá preparado pra escutar. Segura essa moda aí, ó.
0: Chegando pra vocês o pedido da minha amiga Luzia, Eduardo Costa. Amor de violeiro. Moça, o quê?

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8: Fabri 7 com você na Cidade FM, na cidade, faltando 9 minutinhos para 7 horas da noite. Lembra vocês que hoje eu vou presentear algum de vocês ouvintes de forma aleatória com R$50 no Pix. Para você participar, basta pedir a sua música aqui no 996330983, tá bom? Vamos me ajudar, meu amigo Odair. Fala comigo, Dairão.
9: Boa noite, Fabri.
8: Boa noite. Eu
9: do Rio Negro, sou Limão, lá no Rancho dos Amigos, lá no município de Araguari. Pro João Lima, pro Tamara e pro Cristiano. Um abraço pra vocês, Fabrício.
8: Um abraço. Então, escuta essa moda aí.

Tô com vocês, Rick Renner. Só queria voltar pra ela. 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

Esse calor humano, essa energia gostosa. Vocês façam pra nós. O Vicente vai mandar em forma de música pra vocês. Não percorra, dona Marisa, exatamente. Sétimo bocadinho.

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1: E olha só, a gente já começa com uma notícia que faz a gente prender a respiração. Fusão de gigantes pode balançar os empregos em Hollywood.
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1: É isso mesmo, gente. A possível união entre a Warner e a Paramount, que já é um babado por si só, tá gerando super preocupação lá em Los Angeles. O governo da Califórnia já soltou um alerta. Essa fusão pode ameaçar cerca de 4.500 empregos. Dá pra acreditar? Pensa na galera que trabalha por trás das câmeras, nos estúdios, na produção. É uma quantidade enorme de profissionais talentosos que podem ser afetados. Essa notícia já tá fazendo burburinho nas redes sociais, com fãs comentando o impacto. É um assunto super sério que mostra como o entretenimento tem seus desafios. A gente segue acompanhando esse drama hollywoodiano, viu? Será que vem um final feliz pra essa história? Ai, que papo intenso, né? Muito obrigada pela sua companhia em mais um Plugado. Volto na próxima com mais diversão. Um beijão enorme.
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1: Sobre 7 com você na Cidade FM, na cidade 19 horas, 4 minutinhos. É pra vocês, toda sexta-feira, o Fabrício 7 apresenta algum ouvinte, com R$50 no Pix, pra você participar, basta pedir a sua música aqui no 996-330983, tá bom? Ou ligue no 3281-5800. Vamos ouvir o áudio do meu amigo Erivelton, fala comigo.
2: Boa noite, Fabrício.
1: Boa noite.
2: Sextou. Mandou uma moda boa pra nós aí, ó.
1: Deixa comigo,
2: ó. Na oficina trabalhando, pra todo mundo que tá ouvindo. É nós, tamo junto.
1: Sextou.
2: Tamo junto.
1: Emissurado.
2: Você é bom mesmo.
1: Obrigado. Ó, não sei se meu gosto musical hoje tá dos melhores, viu? Mas escuta essa moda aí.

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1: É, tocou pra vocês, Evonei Fernandes, querido seu Osmar. Nenhuma carta. Mas conhecido como Rei da Seresta.

0: cara ligou pra mim e falou assim: duvido, você tem uma bruta mesmo aí. Eu falei: criatura do céu, eu não vou tocar nem a raiz, eu vou pegar lá na semente, segura no peito aí.
1: Agora chegando pra vocês o pedido da Adriângela, com vocês, pra vocês, Milionário José Rico, Vontade Dividida. Cidade FM, 19 horas, 13 minutinhos.

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4: Pose. Fabricete com você na Cidade FM, na cidade, 19 horas 20 minutinhos. Pra vocês, toda sexta, eu sorteio R$50 no Pix pra vocês, de forma aleatória, apenas pedindo sua música aqui no 996330983. Ou ligue no 3281-5800, tá bom? Vamos ver o áudio do meu amigo Alessandro. Fala comigo.
5: Fabrício Cunha, boa noite.
4: Boa noite.
5: E aí, aqui é o Alessandro, famoso rei da sofrência.
4: Rei da sofrência.
5: E daí depois aí você manda pra nós aí. Monetário financeiro, papo de escola pra nós aí,
4: parceiro. É pra já.
5: Pô, tamo junto, misturado.
4: Então, escuta essa moda aí. Chega pra vocês, monetário financeiro, papo de escola. Não percorda, Ana Maria, são exatamente 7 bocadinhos.
6: Mandei

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2: Hã? Chegando pra vocês de Paulo e Paulino. Amor de primavera.

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3: E estamos de volta na última parte do seu Drops News. Que energia boa pra gente conversar sobre as notícias que agitam o mundo da música. E olha, o cenário do rock está de luto. Infelizmente, nos despedimos de Frank Beard, o lendário baterista do ZZ Top, que nos deixou aos 77 anos. Ele era o mestre do shuffle texano, sabe? Aquele ritmo único que fez a gente vibrar com clássicos como La Grange e Tush. Frank estava sob cuidados paliativos e sua contribuição para a música é simplesmente imortal. Uma perda gigante para todos nós que amamos o bom e velho rock and roll. A batida dele vai fazer falta, mas o legado, ah, esse fica para sempre. Obrigada pela companhia, pela sintonia aqui no Drops News. Foi um prazer enorme estar com você. Até o próximo Drops News. Estarei juntinho com você.
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6: Fabre 7 com você na Cidade FM, na cidade, 19 horas 36 minutinhos. Lembrando que toda sexta, sorteio R$50 no seu Pix. Basta você pedir a sua música aqui no 996-330983 ou ligue no 3281-5800, tá bom? Vamos ver o áudio da Marcelina. Fala comigo.
7: Boa noite, Cidade FM. Oi, Fabrício.
6: Olá.
7: Uma boa noite. Sextou.
6: Sextou?
7: Pode, entendeu?
6: Eu não é.
7: Aí pode. Passei pra mim, Nando Moreno. Submissa a você.
6: Submissa a você.
7: Um beijo, beijo. Um bom final de semana.
6: Pra você também, minha querida. Então, chegando pra. Opa, opa, Fabricete. Chega. Quem sabe faz ao vivo. Chegou vocês, Nando Moreno com Gini Geno. Submisso a você. Escuta essa moda aí.

Esse calor humano, essa energia gostosa, vocês passam pra nós? Fabricete vai mandar em forma de música pra vocês.

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2: Já pode, né? Chegando pra vocês, João Mineiro e Marciano. Ainda ontem chorei de saudade. Que é isso, Abuzumar?

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4: Essa aqui eu vou mandar lá pro meu amigo Agostinho Barbeiro, viu? Chega pra vocês, Teodoro Sampaio. Cabelo molhado. Que é isso? Aí é moda de boiadeiro, hein? Cidade FM, faltando 15 minutinhos para as 8 horas da noite.

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6: Sobre 7 com você na Cidade FM. Na cidade, faltando 10 minutinhos para as 8 horas da noite. Para vocês que toda sexta eu apresentei algum de vocês ouvintes com R$50 um Pix. Apenas você pedindo a sua música aqui no 996-330983. Tá bom? Vamos escutar o áudio do meu amigo João. Fala comigo.
7: Boa noite, Fabrício.
6: Boa noite.
7: Fabrício, manda pra nós aí o trio alto astral aí. Pica-pau.
6: Opa!
7: Esse é tudo que eu trago da música.
6: Esse é o famoso dois pra lá, dois pra cá. Hã? Escuta essa moda aí.

Para vocês entrarem já no clima de sexta-feira, chega pra vocês, Guilherme Santiago. Meia-noite e meia. Escuta essa moda aí.

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6: Fabricete com você na Cidade FM, na Cidade 20 horas 3 minutinhos. É pra vocês concorrerem a R$50 no Pix, basta pedir a sua música aqui no 996-330983, tá bom? O áudio do meu amigo Léo, fala comigo, tio Léo.
7: Ô Fabrício, boa noite.
6: Boa noite.
7: Miami. Fabrício, manda aí pra nós aí, Mocoque Moraci. Pranto Escondido.
6: Aí é moda de boiadeira. Esse é
7: pra minha esposa Luz Helena, o meu amigo Edmundo, meu amigo Beleza, o meu amigo Fabrício Cunha, Pana Vitória, o Henrique Siqueira e o Júnior Pandora.
6: Quem?
7: E pro Luiz Henrique. Um abraço, meu amigo.
6: Então, escuta essa moda aí.

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4: Não, aí o cara ligou lá na rádio e falou assim: não sei se você tá atendendo pedido. Eu falei: criatura do céu, atendendo eu tô. Eu só não sei se você tá preparado pra escutar. Segura essa moda aí, ó.
5: Chegando pra vocês o pedido da Jane. Com vocês, trio Parada Dura, Barra Pesada.

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1: Você está no Minuto News. E a gente chega com as principais informações que movimentam o Brasil e o mundo. Fique por dentro de tudo que importa, de forma rápida e direta. Vamos para as manchetes de agora. Começamos com a disputa pelo governo do Amapá, que se acirra após a descoberta de petróleo na Foz do Amazonas. Os Correios também são destaque, abrindo um novo plano de desligamento voluntário, depois de uma baixa adesão ao programa anterior. E por fim, tradutores relatam falhas em provas online do SEBRASP, gerando preocupação entre os candidatos.
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1: A Petrobras confirmou a descoberta de petróleo na Foz do Amazonas. Essa revelação rapidamente acirrou a disputa pelo governo do Amapá, tornando a pauta da exploração petrolífera um foco central nas campanhas eleitorais. A notícia, confirmada pela estatal, trouxe à tona discussões sobre os impactos ambientais e as perspectivas econômicas para a região. Candidatos ao governo agora buscam se posicionar de forma estratégica diante do tema, que promete ser decisivo para o pleito. A questão do petróleo na Foz do Amazonas se consolida como um dos principais pontos de debate no cenário político local. Os Correios anunciam a abertura de um novo plano de desligamento voluntário. A medida busca reestruturar a operação da estatal e reduzir custos. Este é o segundo programa lançado pela empresa, que tenta alcançar as metas de desligamentos não atingidas no plano anterior. A baixa adesão ao primeiro PDV levou a administração a rever a estratégia, oferecendo novas condições para os funcionários. A iniciativa visa otimizar a força de trabalho e garantir a sustentabilidade financeira da instituição. Os detalhes sobre o novo plano devem ser divulgados em breve para os colaboradores interessados.
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1: Tradutores que realizaram o exame TIPS 2026 do SEBRASP estão relatando falhas significativas nas provas aplicadas online. As reclamações, que começaram antes mesmo do dia oficial do exame, já eram evidentes durante os testes obrigatórios do sistema. Muitos candidatos apontam problemas de conexão, travamentos e inconsistências na plataforma de avaliação. A situação gera grande preocupação entre os participantes, que investiram tempo e recursos na preparação para o concurso. O SEBRASP ainda não se manifestou oficialmente sobre as falhas reportadas, mas a expectativa é de uma pronta resposta da banca. 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
6: Sobre 7 com você na Cidade FM, na Cidade, 8:19. Chegando pra vocês o pedido da Daiane Pinhal. Com vocês, pra vocês, Leonardo. Quero colo.

0: vocês.
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5: Não, aí o cara ligou lá na rádio e falou assim: não sei se você tá atendendo pedido. Eu falei: criatura do céu, atendendo eu tô. Eu só não sei se você tá preparado pra escutar. Segura essa moda aí, ó.
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3: Fabricete com você na Cidade FM, na Cidade, 8:35. Ouve a voz da Valdirene, fala comigo.
4: Boa noite.
3: Boa noite.
4: Eu gostaria de escutar a música Retrovisor com Gustavo Lima e oferecer para o Almeida, com amor e carinho.
3: É pra já, então escuta essa moda aí.

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E assim a gente chega ao fim de mais uma edição do nosso programa. Muito obrigado a você que esteve com a gente nessa sexta-feira, pela companhia, pela audiência, por fazer parte desse momento. Foi mais uma noite de muita música, informação e, claro, daquele jeito especial, só tem quem tá ligado sabe, né? Ó, deixa eu falar pra vocês, eu acabei de ganhar, escolher o sorteado, mas eu estava sem tempo, não mandei o Pix ainda, mas vou mandar agora. O Alessandro, ele já mandou a chave Pix dele aqui. Alessandro, já seu Nubank faz assim, ó, tim! Eu vou ficando por aqui, até amanhã. Amanhã eu tô no, até que enfim, né, depois de mais de um mês sem trabalhar aos sábados, sobre o Sérgio daqui

partir das 9 horas da manhã com o nosso Sabadão Sem Limite. Então, muito obrigado. Na sequência para vocês, Juliano César com Jads e Jadson, sonhando com você. Eu fico por aqui. Tchau, tchau. Fui.